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0: Este é o Nossa Noite com a saudosa Marília Mendonça. A gente não se aguenta. Daqui a pouquinho tem mais músicas aqui na Rádio Preferida.
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0: Já estamos de volta, tem o Natan, última noite.
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0: Nossa Noite com a Duda Bertelli, também Ana Castela. Ponto Fraco, noite de quinta-feira. Arroba locutor Rodrigo Santos com dois S no final. Ana Cláudia, beijo pra você, obrigado pelo carinho. A Cristina também sempre na sintonia. A Vitória, beijo, meninas.
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0: 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Tamo
1: essa
0: junto
1: aqui sempre, é pra nós, véio. 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
0: É nóis.
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0: Esse é a nossa noite com Victor e Léo Fotos, nesta noite gostosa de quinta-feira, já que tem mais músicas pra você. Excelente finalzão de semana.
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5: 12 de outubro, data em que o Brasil comemora o Dia das Crianças. Nesta data, os pequenos são homenageados por todo o país. E os presentes também fazem a alegria da criançada. Além disso, o Dia da Criança também deve ser celebrado para alertar para muitos problemas enfrentados por muitas crianças no Brasil, como a falta de educação, o trabalho, a exploração e o abuso infantil, ou mesmo a fome e a subnutrição.
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7: Estamos de volta, tem Lucas Luco. Lembra que aqui não tem nada?
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0: gostam, faz barulho, gente! Tá lindo demais!
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0: Kleber e Cauã, mil adjetivos na nossa noite desta quinta-feira. Chegando mais participações. Pamela, beijo pra você. A Leandra também curtindo nossa noite. A Cida, a Adriana, a Marisa. Alô, Marcão, aquele abraço. O Ricardo também, toda a turminha aí. Bom finalzão de semana.
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0: o Nossa Noite com a Glória Groove. Nosso primeiro beijo nesta noite gostosa de quinta-feira. Daqui a pouquinho tem mais músicas pra você.
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0: Estamos de volta, reta final, tem Fred e Fabrício.
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1: 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Mas manda o que tá no seu coração.
2: Porque se fosse eu falaria mais ou menos assim.
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0: Los Bebos.
1: Obrigado!
2: Valeu, Pandinha.
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0: Esse é a Nossa Noite com Marina Lima, matando saudades. Eu te amo, você. Você que curtiu o programa, eu só tenho que agradecer. Você que tá seguindo o Instagram, arroba locutor Rodrigo Santos com dois S's no final. Obrigado mesmo de coração. Desejo a você uma excelente sexta-feira. Aproveita ao máximo aí, tá bom? E claro, se o Pai Maior nos permitir, a gente se fala sempre aqui, ó, na rádio que você ama.
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1: Você tem dormido mal? Preste atenção nessa dica. Se você vira pra lá, vira pra cá e o sono não vem, o erro pode estar no que você faz antes de deitar. Então anote aí. Primeiro, desliga o celular 30 minutos antes. Segundo, nada de café ou celular na cama. Terceiro, deixe o quarto bem escurinho e silencioso. Quarto, tome uma dose de chazinho morno, sem açúcar, e você vai deitar com a mente tranquila. O sono vem sozinho. Durma bem hoje, hein? Que amanhã o dia é de luta. Boa noite.
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estou por aqui, já tô chegando, vem comigo! Bom dia, lindona! Ô, amigão, como é que tá? Tudo beleza? Ah, é sexta-feira já! Aqui você sabe, né? Alegria em primeiro lugar! Tá no trabalho, tá em casa, tá de boa descansando, você tá viajando, é? Obrigado pela carona! Eu quero você participando comigo. Você me conta de qual cidade você tá me ouvindo? Passa lá agora no meu arroba Joel Cabral Voz no meu Instagram e me conta de qual cidade você tá me ouvindo e eu vou te mandar um abraço, combinado? Manda mensagem, fica à vontade, vem que tá começando a festa da sexta. A sua alegria aqui é em primeiro lugar! Pra começar, Ed Brito e Samuel. Que regravação, hein? Vida Minha! Bom dia!

Magalhães, cancela o pedido no Madrugada, que modão, hein? Antes teve Murilo Ruf, Saudade Estranha, Fernando e Sorocaba com Balcão de Madeira, e Ed Brito e Samuel, Vida Minha, que segue, ó, ó.

madrugada gostosa, Gustavo Mioto, retrovisor. Teve antes Jorge Matheus, você vai sentir saudade. Matheus e Cauã com Lauana Prado, Admita e Maiara e Maraíza. Você nunca vai saber, tá só começando madrugada da sexta, tá? Se prepare, daqui a pouquinho você vai cantar juntinho, ó. Com Edson Hudson, Gian Giovanni, com a Maiara e a Maraíza e Marília Mendonça.

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1: Parece uma pessoa que tá aqui, né?
0: Parece, né?
2: Na madrugada, Maiara e Maraísa e Marília Mendonça, não sei o que lá. É história. Antes, Mato Grosso e Matias, Enquanto o Sol Brilhar. Teve César Menotti e Fabiano com Simone Mendes, Disco Arranhado. E Guilherme, Benuto e Panda, Eu Duvido, aqui segue. Ó, ó.

Madrugada Gostosa, Maurício e Eduardo, Solteira no Mundo, fechando a primeira hora. Teve antes Edson Hudson e Jean Giovanni, Taça de Pranto e PPA com Diego e Vitor Hugo, Carmé de Chocolate. Daqui a pouquinho, na próxima hora, tchananana. Lá vem Gustavo Mioto, João Bosco e Vinícius, o Eduardo Costa, até o Fernando e o Sorocaba.

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0: como é bom continuar com você aqui, ó.
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0: Você sabe que a gente tá aqui só por você, né? Ó, ó, ó.
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0: Eduardo Costa chegando com essa regravação. Te quero. Que modão, hein? Bom dia.

família Fernandes, Sorocaba no Madrugada passando a porteira. Teve antes Rio Negro e Solimões e Country Beach apaixona muita gente. O Michel Teló com chocolate quente e Eduardo Costa, te quero, aqui segue, tá? Boa sexta! Madrugada.

abraço a sexta, Ana Castela, é que eu não te esqueci. Ê, modão, teve antes Gustavo Mioto, Fim do Mundo. E João Pedro e Cristiano, Acordou Namorando. Daqui a pouquinho lá vem após o intervalo, ó. Zé Neto e Cristiano, vai

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madrugada é todinha nossa. Continua aqui, né? Madrugada com você. Gustavo Lima chegando com esse modão, ó. Bala alojada. Que analogia, gente. Escuta.

Camargo no Madrugada, abraça-me. Assim, que história, gente. Antes, PPA com Diego e Vitor Hugo, Carmé de Chocolate. Leonardo com Perder Você é Abraçar a Solidão. E ainda Gustavo Lima, Bala Alojada. Vem cá junto, continua. Ó, ó.

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madrugada, Kleber e Cauã, mil adjetivos. Teve antes Luan Santana, ambiente errado. E os Bonifácios com a Thaíra Alexandre. Deus me deu esse lugar. Daqui a pouquinho tem mais uma hora, hein? Você vai cantar já já com Luan Santana, com o Ralph, com a Marília Mendonça.

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E aí, você tá bem? É, obrigado pelo carinho, muito prazer, sou o Joel Cabral, tá começando mais uma hora aqui no Madrugada, como eu gosto quando você participa, ah, que legal! Ó, sabe quem tá ouvindo a gente? É o Carlos, a Juliana, o Marcelo, todo mundo no bairro Miranda, sabe onde? É em Minas Gerais, em Araguari, obrigado pela participação de vocês, esse povo tá passando no arroba Joel Cabral Voz, tá? E a notificação chega aqui, eu mando abraço pra você, tem gente ouvindo também em Biguaçu, fala Aline, tudo bem? Tá por lá também o Fernando, o Ricardo, todo mundo no centro, não é? Ó, você participa no arroba Joel Cabral Voz no meu Instagram, me manda mensagem dizendo de qual cidade tá me ouvindo e eu te mando um abraço por aqui, tá bom? Bora começar essa hora? Chega pertinho, isso, vem junto, vem, vem! Madrugada com você! Marília Mendonça abrindo essa hora, Rosa Embriagada, ó que modão, gente, bom dia! Bom dia!

0: Zari, Paulinho e Bruno e Marrone, Morango e Mel. Teve antes Emílio e Eduardo, Barulho da Buzina. Jade Jadson com o mais lindo dos casais. E Marília Mendonça, Rosa Embriagada, que segue. Ó, ó. 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

madrugada boa, tocando Maurício e Eduardo, solteira no mundo. Antes teve o Luan Santana com Deus é Muito Bom. E João Lucas Freitas com Kleber e Cauã, Preso ao Seu Beijo. Daqui a pouquinho tem mais moda, você tá gostando, é? Se prepara então, lá vem moda com Henrique e Juliano, Simone Mendes, o Edson e o Hudson.

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5: Você sabia que o Dia das Crianças só é comemorado no dia 12 de outubro no Brasil? 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No Uruguai, a comemoração acontece no dia 6 de janeiro. Na Venezuela, é festejado no terceiro domingo de julho. 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
9: Ah, chegou na melhor hora. Vem comigo. Vem, vem!
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9: João Neto e Frederico e Eduardo Costa. Ah, encontraram a nega velha. E você? Encontrou o nego velho? Sério?
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0: madrugada, Henrique Juliano, romântico, é modão. Teve antes Júnior Marques, ilusão de amor. Marcos e Belucci com teoria e prática. E abrimos com o trio, né? João Neto e Frederico e Eduardo Costa. Nega véia, bom dia, que segue. Ó, ó.
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madrugada, Ed Brito e Samuel fechando essa hora toda mulher. Antes teve a versão de Edson e Hudson, Love Hurts, e ainda Guilherme, Benuto e Panda, Eu Duvido. Na próxima hora tem moda, hein? Tanta moda que você gosta. Você vai cantar já já com Ana Castela, com Hugo e Guilherme, com Jorge.

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Madrugada é todinha nossa. Vem, vem, vem. Kleber e Cauã chegando no Madrugada. Mil adjetivos. São muitos, hein? Bom dia.

Jorge Mateus, dói no madrugada. Teve antes Tionzinho e Alessandro com De Paulo e Paulino. Amor de trem. Gustavo Mioto com Sofrimento Antecipado. E Kleber e Cauã, Mil Adjetivos. Aqui segue, tá? Ó,

madrugada, Ana Castela. É que eu não te esqueci, sabe? Antes, os Bonifácios com a Thaíra e Alexandre, Deus me deu esse lugar. E Hugo e Guilherme, metade de mim. Já já tem mais moda por aqui. Você sabe que o intervalo é rápido, né? Ah, eu ponho quente nesse negócio aqui. Daqui a pouquinho, se prepare. Você vai cantar com Ralph, com Bruno e Marrone, até com Matheus e Cauã.

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você, pra você. Segue aqui, ó. Madrugada com você. Ed Brito e Samuel chegando com toda mulher. Bom dia.

0: Na sua sexta, Zezé de Camargo, discutindo as modão. Teve antes Rio Negro e Solimões e Country Beat, apaixona muita gente. Matheus e Cauã com Me Ama Mesmo e Ed Brito e Samuel, Toda Mulher. Vem cá junto, continua, ó. Oh.
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0: madrugada gostosa, hein, modão? Leandro e Romário e Ícaro e o Gilmar, corações egoístas. Teve o Ralf antes, né? Com Amaremos e Júnior Marques, Ilusão de Amor. Bora de saudade? É, já vai começar aquela viagem especial no mundo da música sertaneja, já após o intervalo. Você sabe que eu te espero, né? É rapidinho o intervalo. Segura aí. Até já.
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0: Ah, já tô de volta! Bora matar a saudade a partir de agora? A última hora toda especial, você faz aquela viagem no túnel do tempo sertanejo. Promessa é dívida! Bora conferir? Tá começando aquela hora especial, ó.
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0: Os primeiros Bruno e Marrone, os campeões de 1997. Ô, modão!

0: Wellington e Camargo, anjo da madrugada, que saudade gostosa de ouvir em anos 90. Antes, Chico Rei, Paraná, Pedacinhos, Chitãozinho e Chororó, Parece Sonho, e abrimos com Bruno e Marrone. Vem comigo, bom dia!
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0: Adalberto e Adriano chegando, culpados, bom dia!

Leandro e Leonardo, entre um gol e outro, essa é de 95. Antes, João Paulo e Daniel, frente a frente. Que saudade, hein? E ainda, Adalberto e Adriano, obrigado por ter vindo comigo, tá? Terminou não, tem muito mais saudade após o intervalo. Se prepare pra você ouvir essa aqui do René e Ronaldo.

Ei, Ronaldo, no Madrugada é Cicatriz, essa é de 1991. Teve Mato Grosso e Matias antes, hein? Na Hora do Adeus, Rick Renner, Que Perigo. E abrimos com o Jean Giovanni. Vem cá comigo, continua. 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Rio Negro e Solimões chegando, essa é de 97. Bom dia.

0: chegada do Anne Diney. Que versão boa! Anjo! Essa é de 1999. Antes, Zezé de Camargo e Luciano, Cada Volta é um Recomeço. E abrimos com Rio Negro e Solimões. Ó, obrigado por ter vindo com a gente nessa sexta. Ah, zero hora de sábado, tô aqui de volta, tá lindona? Certo, amigão? Desejo pra você uma ótima sexta-feira, tudo de bom na sua vida. Até amanhã, gente! Tchau!
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6: Alô, amigos de todo o Brasil, Sertanejo Classe A tá chegando por aqui. Juntinho de você, a partir de agora, trazendo só o melhor do modão. Uma sequência selecionada, sertanejo de verdade. Hoje, né? Ah, vamos seguindo com música? Vamos de música. De primeira, vem chegando, abrindo as porteiras por aqui do Sertanejo Classe A. Tem Thales e Thiago com o Guilherme, do Guilherme Santiago. De longe, também se ama. De Paulo e Paulino, Amor de Primavera, tem o Pedro Freitas, Triste Romance. Começamos, Sertanejo Classe A a partir de agora.

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1: Tropas e boiadas ao som de Pedro Bento e Zé da Estrada. Vamos lá, tem intervalo chegando por aqui? Sim, o intervalo é rápido, já sabe, hein? A gente vai rapidão ali então e volta já com mais Sertanejo Classe A, não sai daí.
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3: Sertanejo Classe A que vai seguindo. Barreirito vem trazendo Vestido Colado. Telefone mais, Chico Rei Paraná e o Cleito e Camargo, Rodeio de Fogo. O Sertanejo Classe A que segue com você, sempre com você.
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1: Sertanejo Classe A seguindo para mais um intervalo. Depois do Otávio Augusto e Gabriel, eu, a Viola e ela. Tem intervalo, a gente volta já.
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9: E na estrada de hoje a gente fala de Fortaleza, sol, mar e uma rica cultura local, conhecida por suas festas à beira-mar, Fortaleza atrai visitantes com seu clima tropical, culinária deliciosa e um mix perfeito de tradição e modernidade, ideal para uma estadia festiva e cultural. Não perca a chance de explorar esse destino incrível. E como destino, quem decide é você. Vale lembrar que ao escolher sua aventura, seja ela repleta de festas vibrantes, praias tranquilas, montanhas relaxantes ou experiências culturais enriquecedoras, o mais importante é você não esquecer de sempre planejar a sua viagem. Até o próximo Na Estrada.
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1: Sertanejo Classe A, que já volto por aqui trazendo o Rio Negro Solimões pra cantar pra gente. Peão Apaixonado, Fátima Leão, Pecado de Amor, Rick Renner, Fim de Semana. O Sertanejo Classe A não para, só o melhor do sertanejo. Vem curtir, vem cantar, vem ouvir o melhor pra você.
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1: Beleza, Dorivan, fechou por aqui com o Esquema Cigano. Vem mais intervalo, a gente volta já.
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7: Tem mais Sertanejo Classe A. Marcos Paulo, Marcelo Mocoque Paraíso. Olha a mistura, hein? E a música é o IP e o Prisioneiro. Os Parada Dura. Vida de caminhoneiro tem, milionários é rico. Decida. Só o melhor. Sertanejo Classe A vai seguindo.
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1: Breno Reis e Marco Viola, Não Estou Fazendo Nada. Fechou mais uma? Tem mais intervalo por aqui, a gente vai rapidão ali, volta já com o goiano e paranaense Divina Donizete cantando de novo. Tem por aqui também Guilherme Santiago, é o Sertanejo Classe A que segue depois do intervalo.
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7: Paulista FM, 6 horas
8: e 15 minutos.
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10: Sertanejo Classe A vem trazendo sequência com Goiânia e o Paranaense, a Viola e a Saudade. Pingos de Amor, de Vini Donizete, Guilherme Santiago, Franguinho na Panela. Ei, modão bom. Segue Sertanejo Classe A.
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1: Sertanejo Classe A pra você, João Mineiro e Mariano. Ainda ontem, chorei de saudade, fechou mais uma. Intervalo que vem, a gente volta já com mais, depois do intervalo.
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4: O Brasil comemora o Dia das Crianças no dia 12 de outubro. No entanto, esta data comemorativa dedicada aos pequenos é comemorada em outros dias em outros países. Na Alemanha, o Dia das Crianças é comemorado no dia 20 de setembro. Na Argentina e no Chile, no segundo domingo de agosto. No Japão, o Dia das Crianças é celebrado no dia 3 de março para meninas e no dia 5 de maio para meninos. Na Espanha, é comemorado no segundo domingo de maio. Na França, no dia 20 de novembro. Já nos Estados Unidos, o Dia da Criança é comemorado na maioria dos estados no primeiro domingo de junho.
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2: Paulista FM, 6 horas e 31 minutos.
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6: Sertanejo Classe A que vai seguindo, Reginaldo Silva, de igual pra igual. Tem Wilson Soraya, Mais Uma Noite Sem Você, Tião Carreiro e Pardinho, Herói Sem Medalha. Só o melhor, Sertanejo Classe A vai seguindo, junto de você.
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1: Aos trancos e barrancos, que música bonita, hein? João Paulo e Daniel cantando por aqui, teve Tião Carreira e Pardinho também, Heróis Sem Medalha. E aí, já pediu a tua? Manda a tua pedida aqui pra rádio que a gente vai tocando. Ajuda a gente a fazer a sequência do Sertanejo Classe A. Só o melhor pra você. Intervalo, já já tem Chico Rei Paranás, Galvão, Gilberto Gilmar, depois do intervalo.
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0: 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Paulista FM, 6 horas e 47 minutos. 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
1: Sertanejo Classe A de volta. Intervalo foi rapidão e a gente já vem por aqui com o Chico Rei e o Paraná. Senhorita, As Galvão, Beijinho Doce, Gilberto e Gilmar, Assino com X. É só o melhor pra você curtir por aqui, Sertanejo Classe A.
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1: Bruno e Marrone cantando por aqui no Sertanejo Classe A, Dormir na Praça. Gilberto e Gilmar tava por ali também. E agora chega intervalo e depois do intervalo tem as últimas de hoje, as saideiras aqui do Sertanejo, depois do intervalo.
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1: Paulista FM, 7 horas
2: e 2 minutos.
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4: Sertanejo Classe A, vamos que vamos. As últimas de hoje, para ir fechando por aqui, sim, o Divino Donizete, Rei do Gado, Chitão e Chororó, Colcha de Retalhos, tem Diego e Gustavo, Viola de Pau Brasil e ainda Cheiro de Shampoo com Christian Ralph. Eu tô indo, a gente se encontra no próximo Sertanejo Classe A. Para você um grande abraço e até lá, tchau.
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4: Paulista FM, 7 horas
7: e 19 minutos.
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0: Paulista FM, 7:32. 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
2: Olá pessoal, tudo bem com vocês? Tudo belezinha? Começamos o nosso programa Pegada 87. Aqui pela minha, pela sua, pela nossa.
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2: Prazer, eu sou Marcelo Vieira e trazendo muito

pega leve que eu quero te usar e abusar, hein? Claro, com moderação. Mas a nossa radinha, você pode curtir sem moderação. Atenção, galera, pode também, olha só, entrar em contato com a gente aí, mudar toda a nossa playlist através dos nossos canais de comunicação aqui da sua radiola preferida. Beleza? Chegando pra vocês, sucessos de Edson Hudson, Mulher, Cerveja e Viola. Bora lá, vem comigo!

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2: E é isso aí, gente. Olha só, muita música passando por debaixo da agulha do nosso toca-disco. Primeiro break pra conta. Bora pro intervalo comercial, hein? Voltamos já já. E é claro, eu, se eu fosse você, começava a mandar aquele recadinho gostoso através dos nossos canais de comunicação aqui da nossa radiola preferida. Voltamos já. Sai daí, não!

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5: E na estrada de hoje a gente fala de Caraíva, no Porto Seguro, na Bahia. O acesso um pouco mais trabalhoso do que outros destinos baianos faz com que a pequena Caraíva permaneça como um local bucólico e bem preservado. Andar com os pés na areia e curtir sossegados dias na beira do mar, sem hora para nada, é o maior desejo de quem visita esse vilarejo baiano. Ela é considerada uma das mais belas praias da Bahia e pode servir como apoio para conhecer a Praia do Camarão e Praia do Satu, além de fazer passeios para a idílica Praia do Espelho e Ponta do Corumbau.
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3: Paulista FM, 7 horas
7: e 50 minutos.

0: o nosso programa Pegada 87, aqui pela minha, pela sua, pela nossa!
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0: A mais ouvida, bebê! Esse programa de sexta-feira tá prometendo, hein? Tá trazendo muito sucesso pra vocês. Então aumenta o volume, sai do chão e vem comigo, porque vem chegando pra vocês Valéria Barros, com participação de Gustavo Lima. Não tem adeus quando se ama.
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2: Ok, ok, mais um bloco pra conta. Pensa que acabou, gente? Ah, não acabou não, hein? Temos muita coisa ainda pra você. Bora pra um rápido intervalo, tomar uma aguinha e voltamos já. Sai daí não, hein?
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0: Paulista FM, 8 horas
10: e 8 minutos.
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2: Estamos de volta com o nosso programa Pegada 87, aqui pela minha, pela sua, pela nossa
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2: 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E agora chegando pra vocês aquele quadro gostoso, nostálgico, onde relembrar o passado é preciso relembrar o passado. Então, nosso quadro Sucessos do Passado.
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2: E nosso quadro Sucesso do Passado traz o maior sucesso de Chitãozinho e Xororó. É, sem dúvida, Evidências. Lançada em 1990, tornou-se um hino nacional e a música mais regravada e tocada da carreira da dupla, sendo considerada a canção mais emblemática da música sertaneja. Chegando então para vocês, Chitãozinho e Xororó com a música Evidências. Aumente o som e vem comigo.
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0: 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É isso aí, gente. Finalizamos mais um bloco aqui com César Minotti e Fabiano, com participação de Ana Castela. Bora pro rápido intervalo e voltamos já já. Sai daí não! Pegada 87 está no ar, bebê!
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5: Paulista FM, 8 horas e 23 minutos.
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7: Bora! De volta com o nosso programa Pegada 87. Obrigado a todos vocês de perto, de longe, de casa, no trabalho, em qualquer lugar desse mundo baixo de meu Deus!
8: Brasil.
7: E fora dele também, bebê! E bora de música, chegando mais sucesso pra vocês. Vem comigo então!

0: chegando pra vocês agora a música da saudosa Marília Mendonça, a música de 2016, aqui na sua melhor
1: 37.
0: Uma música infiel. Aumente o som e vem comigo.

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1: E é isso aí, gente. Muita música passando por debaixo da nossa agulha, do nosso toca-disco. Muito obrigado a todos vocês conectados de perto e de longe, em casa, no trabalho, em qualquer lugar desse mundo vasto, meu Deus. E é claro, a gente volta já já com muito mais pra vocês.

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4: Paulista FM, 8 horas e 39 minutos.
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9: 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Só música boa selecionada pra vocês. Estamos de volta com o nosso programa Pegada 87 pra todo o nosso território nacional.

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1: Pegada 87 com muita música pra você, bebê. Bora pra um rápido intervalo e voltamos já já com muito mais pra você aqui no Pegada 87.
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14: Paulista FM, 8 horas e 56 minutos. 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
0: Muito obrigado a todos vocês conectados e, é claro, sintonizados com a gente aqui no nosso programa Pegado 87, nosso ou melhor! 87 FM. E chegando pra vocês agora, amado Brasil Batista, com a música Princesa. Quem gosta dessa música, sabe quem? Minha mãezinha, mãezinha Marília Vieira. Beijo no coração, te amo muito.

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1: Muito bem, finalizamos aí com um dos clássicos de Chico Rei Paraná, com a música Um Degrau na Escada. Mas bora para um rápido intervalo, mas enquanto isso, vai ligando e participando com a gente aqui na nossa radiola preferida, tá bom? Eu espero por vocês. Bora para um rápido intervalo e voltamos já. Sai daí não! Pegada 87 está no ar.
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4: Paulista FM, 9 horas
5: e 14 minutos.
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4: Paulista FM, 9 horas e 16 minutos.
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7: É a sua melhor companhia. Vem com a gente aqui na sua melhor. Agora de volta com o nosso programa Pegada 87, tocando as melhores músicas que você liga, participa e pede seu sucesso através dos nossos canais de comunicação aqui da sua radinha preferida.
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7: Bora lá, aumente o volume, vem comigo.
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7: Chegando música chamada demais pra vocês, hein? Com Mato Grosso e Matias, com participação dele, Luan Santana, com a música Troféu de Infidelidade.
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1: E é isso aí, gente. Olha só, muito obrigado a todos vocês conectados com a gente, de perto, de longe, em casa, no trabalho. Muito obrigado. E é claro, bora para um rápido intervalo, tomar aquela aguinha, né? Dar aquela refrescada aí. E voltamos já já com muito mais para vocês aqui no nosso Pegada 87. Sai daí, não!
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1: Paulista FM, 9 horas e 34 minutos.
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3: Muito bem, estamos de volta com o nosso último bloco aqui do nosso Pegada 87. Aqui pela minha, pela sua, pela nossa.
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3: Mas calma, Dedé, calma, Dadá, que claro, a gente vai trazer muito sucesso pra você, tá bom? Tem muita música ainda na bagagem. Então, aumente o som, sai do chão e vem comigo, bebê!
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7: E na estrada de hoje a gente fala de Caraíva, no Porto Seguro, na Bahia. O acesso um pouco mais trabalhoso do que outros destinos baianos faz com que a pequena Caraíva permaneça como um local bucólico e bem preservado. Andar com os pés na areia e curtir sossegados dias na beira do mar, sem hora para nada, é o maior desejo de quem visita esse vilarejo baiano. Ela é considerada uma das mais belas praias da Bahia e pode servir como apoio para conhecer a Praia do Camarão e Praia do Satu, além de fazer passeios para a idílica Praia do Espelho e Ponta do Corumbau.
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3: Paulista FM, 9:48. 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
1: E ô, José, você passa cartão?
2: Ah, cartão aqui não, aqui é só dinheiro. Ah,
1: então Pix.
2: Não, eu nem sei mexer com essas coisas de Pix, rapaz.
1: Ah, então parcela.
2: Você quer parcelar um pacote de bolacha, rapaz? Forma seu celular em maquininha de graça? Olha, rapaz, esse trem funciona mesmo. Eu criei a conta em menos de 5 minutos. CPF, CNPJ, qualquer um dos dois funciona, tanto faz.
3: Olha, acabou o sofrimento, hein? Agora o seu Zé tá tecnológico, hein?
1: Mas, seu Zé, me chamaram aqui falando que você tá aceitando cartão agora?
2: Ó, aproxima aí, meu patrão!
1: Celular sem maquininha?
2: É, filho, ó, sem maquininha, sem mensalidade, ó, baixei de graça, filho.
1: No celular, mas funciona no meu também, o meu Android?
2: Rapaz, funciona no iPhone, no Android, qualquer um dos dois. Tem no NFC, ele funciona. Seu... Aqueles fiados que você tinha no caderno aqui, bora acertar? Ó, eu passo no cartão e parcelo pra você aqui, tá bom? Volta aqui, moleque!
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2: Está acompanhando agora pelo YouTube. 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E todas as plataformas digitais. Filhos amados, povo querida, querido, vamos juntos. Nós estamos reunidos em nome do Pai, do Filho e do Espírito Santo. Amém. Naquele tempo, Jesus estava expulsando um demônio. Mas alguns disseram: é por Beelzebu, o príncipe dos demônios, que ele expulsa demônios. Outros, para tentar Jesus, pediram-lhe um sinal do céu. Mas, conhecendo seus pensamentos, Jesus disse-lhe: todo reino dividido contra si mesmo será destruído e cairá uma casa por cima da outra. Ora, se até Satanás está dividido contra si mesmo, como poderá sobreviver o seu reino? Vós dizeis que é por Beelzebu que eu expulso os demônios. Se é por meio de Beelzebu que eu expulso os demônios, vossos filhos expulsaram por meio de quem? Por isso eles mesmos serão vossos juízes. Mas se é pelo dedo de Deus que eu expulso os demônios, então chegou para vós o reino de Deus. Se é, diz Jesus, pelo dedo de Deus que eu expulso os demônios, então chegou para vós o reino de Deus. E Jesus continua: quando um homem forte e bem armado guarda a própria casa, seus bens estão seguros, mas quando chega um homem mais forte do que ele, vence-o, arranca-lhe a armadura no qual ele confiava e reparte o que roubou. Quem não está comigo está contra mim. Quem não recolhe comigo dispersa. Quando o espírito mau sai de um homem, escute essa parte. Escute esta parte. Quando o espírito mau sai de um homem e fica vagando em lugares desertos, à procura de repouso, não encontrando, ele diz: vou voltar para minha casa. De onde saí? Quando ele chega, encontra a casa varrida e arrumada, Então ele vai e traz consigo outros 7 espíritos piores do que ele. Entretanto, instala-se aí. No entanto, esse homem fica em condição pior do que antes. Casa vazia. Alma vazia. Coração vazio. Teria muitos pontos a ser

0: coisas arrumadas, mas ele destrói tudo. Padre, diga logo o que o senhor quer dizer. Senhor, eu renuncio a todo mal,
1: faço um pacto,
0: mas eu me preencho de ti. Eu renuncio a toda forma, em toda ação do maligno, mas eu peço, Senhor, preencha toda a minha alma, que não haja vazio no meu interior. Diga isso, Senhor, o meu passado curado, cada momento difícil preenchido pela tua presença, o meu presente, o meu atual momento preenchido com a tua presença, e o meu futuro seja construído com a tua presença. Senhor, eu também penso na minha casa, sim, a minha casa, minha família, e peço, Senhor, que a minha casa se coloque a teu serviço, que não haja vazio dentro da minha casa, preencha com diálogo, preencha minha casa com oração, preencha minha casa com Nossa Senhora, com os arcanjos Miguel, Gabriel, Rafael, que seja um lugar de amor, de perdão, de compreensão. Nossa Senhora, entra na minha casa e toma conta de todos os espaços da minha casa. Eu e minha casa serviremos ao Senhor. Diga isso, filho. Então não haverá espaço nem brecha para o inimigo. Ele pode vir com 7 demônios, mas na minha casa não vai ter lugar. Na minha casa não vai ter espaço. Você entendeu? Como eu disse, deste evangelho de hoje, muitos pontos poderiam ser de oração. Mas eu quis ficar na casa preenchida por Deus, com Deus, em Deus, tanto a nossa mente. Senhor, tira a minha cabeça vazia, mente vazia, oficina do diabo. Preencha meu coração, Senhor, porque eu preciso da tua ajuda. Preencha minha alma, Senhor, com todos os teus ensinamentos.

0: Senhor, Nossa Senhora, que não haja um espaço sequer para o inimigo. Reza isso, filho. Então o inimigo não terá vez sobre nós. O inimigo não terá espaço em nossa casa. Eu e minha casa serviremos ao Senhor. Misericórdia divina que brota no seio do Pai. Eu confio em vós. Nós só começamos o programa, hein? Só começamos. Hoje, quinto dia, Nossa Senhora Aparecida. Eu vou para um rápido intervalo. Eu volto já. Volte comigo.
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0: Queridos filhos e filhas, você sabe que eu me valho do diário espiritual que eu tenho em mãos. Mas você sabia que já está pronto o diário espiritual do ano que vem? Isso mesmo, 2027. É muito, mas muito mais do que uma agenda. Acredite nisso. Tem o Evangelho, tem o Santo do Dia, tem o espaço para você escrever os apelos de Deus. Então, adquira o diário espiritual. Como é que eu faço, padre? 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Faça como eu, tenha o seu diário espiritual e vá acompanhando todos os dias, acompanhando o Evangelho. Você vê como eu rabisco a Bíblia, eu rabisco aqui o Evangelho e depois vou escrevendo. Inclusive, se você olhar meu diário espiritual, padre, mas que grande seu diário espiritual, gente, aqui foi adaptado para mim, tá? Então, aqui estão os nomes, ó, todo mundo. Inclusive, esses dias eu estava mexendo na minha biblioteca, procurando um livro que ajuda bastante, ajuda muito. Eu gosto do, eu uso muitos livros. Encontrei diário espiritual de 2022, 2021. Aí eu me dei conta que eu tenho praticamente todos. Estão todos os nomes dos anos. Louvado seja Deus. Coisa boa, gente. produtosqueevangelizam.com.br. Marisa, que a paz de Jesus esteja com você, Marisa.
1: Ei, padre, sua bênção.
0: Deus abençoe. De onde você fala, minha querida?
1: Eu falo de Guarapari, no Espírito Santo.
0: Seja bem-vinda. Como é que você me acompanha ali em Guarapari?
1: Obrigada, padre. Eu acompanho, às vezes, pelo YouTube e, às vezes, pelo aplicativo.
0: Tá bom, YouTube e aplicativo. Infelizmente, ali não temos rádio que transmite. Vai lá, Marisa.
1: É, não temos. Então, padre, depois de muitos anos tentando falar com o senhor, hoje eu consegui, né? Graças a Deus.
0: Hoje é seu dia.
1: É, pois é, padre, eu tô precisando de um conselho, uma orientação espiritual e oração também.
0: Então vamos lá, palavra é sua e que o divino Espírito Santo nos ilumine.
1: Amém. Eu vivo num luto duplo.
0: Por quê?
1: Né? É, tem 2 anos que eu perdi o meu pai.
0: Meus sentimentos.
1: E vai fazer 2 anos que eu perdi minha mãe, em fevereiro.
0: Tá.
1: Né? Então, assim, foi 2 dores muito próximas, né?
0: Entendi.
1: É, o meu pai ficou 10 dias na UTI, internado, e faleceu.
0: Tá.
1: Né? Entubado e faleceu. E 2 meses depois, a minha mãe começou a passar mal e teve que ser internada. 20 dias ficou na enfermaria e 63 dias também na UTI.
0: Meu Deus.
1: E o que mais me dói, padre, é que minha mãe ficou entubada e nos piores momentos dela, que o médico falava que não teria assim muito jeito, né? Que teria pouco tempo, né? E eu pedia a Deus, eu falava lá no leito da UTI, eu que falava: Senhor, se for da sua vontade, não deixa minha mãe sofrer, não. Ela foi entubada 3 vezes, padre. E quando ela melhorou, ela começou a melhorar, ela teve o primeiro infarto, ela teve o segundo infarto, e quando ela começou a melhorar, ela já estava bem, já não tinha mais nada, infecção nenhuma, só estava mesmo no soro, ela estava feliz da vida, né? Fui lá no hospital todos os dias, padre, eu estava no hospital vendo ela. Todos os dias, foram quase 90 dias internada.
0: Entendo.
1: E aí ela estava feliz, né? Pediu até o celular dela, que ela queria entrar no Instagram. Entendi. Minha mãe tinha 81 anos, mas ela era cheia de vida, cheia de energia, né? E naquele dia eu vim para casa, quando eu saí da UTI, ela mandou beijo para todo mundo, né? Aí eu vim embora, feliz da vida. Quando chegou a noite, o hospital me liga, pedindo para eu comparecer no hospital. Tal. Aí eu já sabia, padre, sabe? Eu só não conseguia entender, né, porque que aquilo tudo estava acontecendo. E ela infartou novamente e faleceu no dia 11 de fevereiro de 2025. E aí eu fiquei assim, eu não fiquei revoltada com Deus, mas eu não conseguia entender, porque nos piores momentos dela eu conversei com Deus. Eu falei: Senhor, se for da sua vontade, se for a hora dela, eu vou entender. né? Mas se for para ela ficar comigo, que o senhor cure ela. Eu achei até, padre, que eu tava assim um pouco egoísta, sabe? E depois eu fiquei pensando, porque será que eu queria ela comigo só se ela estivesse curada? Mas eu queria minha mãe comigo de qualquer jeito, padre. Eu não consigo, assim, aceitar. Eu sinto muita falta dela, nós éramos muito unida mesmo. E ela me faz muita falta. Eu fico dentro de casa, assim, conversando com ela, como se ela estivesse aqui comigo. Porque nós, tudo isso eu contava pra ela, apesar de eu... Eu sei, assim, e quando eu fui morar com meu marido, eu já tinha 40 anos de idade, né? E ela, assim, sempre esteve muito presente na minha vida, muito. Ela era minha âncora e eu era âncora dela. Ah. Eu não consigo aceitar, padre, me dói muito.
0: Marisa, vamos tentar desconstruir e construir na fé toda essa história. Você é uma mulher de fé.
1: Sim.
0: Então, veja. Pare de achar culpa, de se julgar. Você sabe que você, na hora que a pessoa está mal, é justo que peçamos a misericórdia. Não é que você disse, eu só quero ficar com a minha mãe se ela tiver saúde. Na verdade, o que você pedia é que Deus cessasse a dor dela. Então, pare de ficar remoendo isso. É muito importante. E seu inimigo tentando tirar a tua paz. Você entendeu o que eu estou falando?
1: Entendi, tá.
0: Então, quando vier esse sentimento, você mesmo pode usar da razão e dizer não. Eu, quando rezei pedindo a misericórdia, que eu também rezei pela minha mãe pedindo a misericórdia, rezei pelo meu pai, que também ficou 84 dias na UTI, no hospital, eu pedi a misericórdia. Pedi pelo meu cunhado, falei dias antes com ele. Então, tire isso da cabeça. Não permita que o inimigo... Você estava escutando o evangelho?
1: Sim, escutei.
0: Você viu que o inimigo vai e volta para destruir?
1: Exatamente.
0: Então, esse pensamento destrói. Segundo, preencha a tua vida. Não tem nada de mal você conversar com a tua mãe. Mas... você acredita na ressurreição?
1: Acredito, padre.
0: Deixa ela descansar. Comece a preencher com outras coisas, filho. Fique com as coisas boas que a tua mãe te ensinou, e certamente ensinou muito. Fique com as coisas boas que teu pai ensinou. Mas preencha o vazio. Hoje, você falou que faz anos que você tentava falar comigo, mas era para ser hoje.
1: Sim, padre.
0: Nesse evangelho. Que
1: é,
0: você tem que preencher o teu vazio. Tua mãe já está junto de Deus, plena da graça. Agora,
1: eu não acredito, padre.
0: Então agora...
1: Ela era uma... Desculpa, padre. É porque ela era uma pessoa muito orante, sabe? Então, muito devota ao Divino Pai Eterno.
0: Então agora está na hora de você preencher teu vazio. Às vezes, preenchendo com uma caridade, uma visita a um doente, participando de uma pastoral... Preencha teu vazio. Tá certo?
1: Sim, tá.
0: Quer deixar alguém em oração?
1: Eu queria deixar o nome de papai e mamãe. Eu queria te falar também, tá? Eu sou associada.
0: Opa, louvado seja Deus, muito obrigado. Muito obrigado.
1: Eu fico tão feliz quando eu recebo o jornalzinho.
0: Que bom.
1: Todo mês eu contribuo.
0: Obrigado.
1: Todos os domingos eu vou na missa, eu sou dizimista. Eu procuro preencher, sabe, padre, assim, do meu jeito, sabe, em oração. Eu trabalho, né, eu sou professora. Enquanto eu tô lá na escola, assim, eu fico mais tranquila. Então, mas quando eu tô em casa, né, aí vem aquele vazio, aquela dor. Eu penso muito nela, padre, quando ela tava lá na UTI, sabe,
0: filha,
1: o sofrimento dela.
0: Por isso você pediu a misericórdia. E acredite, o sofrimento dela não foi em vão. Eu tenho aprendido isso. Não é por acaso que eu escrevi o livro Inabalável. Recomendo você para ler, já que você é professora. Leia o Inabalável. Você vai, de repente, entender por que tua mãe sofreu. Você entendeu?
1: Uhum.
0: Que Deus
1: eu tô lendo todos os dias quando eu vou pro trabalho, eu leio ele.
0: Tá bom, meu abraço, Marisa, de Guarapari, Espírito Santo, arcebispo de Vitória, Espírito Santo, Dom Ângelo Ademir Mesari. Eu volto já e volto com a leitura orante de Eliseu. Tá gostando? Voltamos já.
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0: Enquanto você vai pegando a tua Bíblia, eu quero dizer que nós estamos com a peregrinação de Pentecostes para maio do ano que vem. 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Ah, gente, sabe o que tem em Siracusa? Santa Luzia, protetora dos olhos. Vou lá pagar uma promessa. 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Em Nápoles, nós iremos à Igreja Assunta ao Céu e São Januário, aquele santo que tem o sangue que liquidifica. 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Bíblia aberta, cartilha de oração.
1: Senhor, já faz tempo que eu...
0: Gente, e hoje, continuando, profeta Eliseu, você tá gostando? Padre, não sabia que eram tantos os milagres. Bom, vai lá no YouTube Padre Manzotti e você vê lá que tem Elias, depois Eliseu e hoje, segundo Reis, capítulo 4, versículo 42. Se escutou ontem? A panela de veneno? Foi? Ontem foi isso. Vamos hoje. Outra vez, um homem chegou trazendo para Eliseu 20 pães feitos com a primeira cevada que havia sido colhido no ano, e também algumas espigas de cevada ainda verdes. Eliseu mandou que seu empregado desse aquela comida ao grupo de profetas. Mas o empregado perguntou: o senhor acha que isso vai dar para 100 homens? Vamos voltar. Volte comigo. 20 pães, 100 homens. E também algumas espigas de cevada para 100 homens? Bom, o senhor acha que isso dá para 100 homens? Eliseu respondeu: entregue a eles. Preste atenção. Entregue a eles. E eles comerão. Pois o Senhor Deus diz que eles vão comer e ainda vai sobrar. Aí o empregado lhes deu a comida. E como o Senhor tinha dito, todos comeram e ainda sobrou. Palavra do Senhor, graças a Deus. Padre, precisa muito esforço. Te fez lembrar esse texto do quê? A multiplicação dos pães. Jesus, 5 pães e 2 peixes deu a comer a 5.000 homens, sem contar mulheres e crianças. Já é uma prefiguração, uma pré-imagem da multiplicação. Mas vamos ao texto. Vamos tomar alguns pontos neste texto. O milagre acontece com 20 pães. Não com uma quantidade extraordinária. Do ponto de vista humano, é pouco. 20 para 100. Mas Eliseu diz: dê, entregue a eles, ponham-se a serviço. Ei, não foi Eliseu que entregou aos 100. Você percebe que Eliseu manda os empregados: entregue a eles, coloque-se a serviço. Eles também tiveram que acreditar. Também Jesus, me permita fazer naturalmente o paralelo, foi Jesus que pegou 5 pães, 2 peixes e deu aos 5.000 homens? Não, foram os apóstolos. Eles também tiveram que ter fé. Então a grande mensagem aqui também é ter fé. Multiplicava nas mãos, no doar, no repartir. Deus é o autor do milagre, sem dúvida, mas o milagre passa pelas nossas mãos. Muitas e muitas vezes temos uma visão mágica das coisas, mas Deus conta com o homem para fazer os milagres. Voltemos ao texto. Às vezes temos pouco. O texto fala de 20 pães. Às vezes temos pouco recursos, pouca força. Às vezes achamos que é pequena a nossa oração. Às vezes é um gesto de solidariedade. O importante é não deixar de oferecer. A multiplicação realizada por Eliseu antecipa, de certa maneira, o ministério de Jesus. Jesus toma o que lhe oferecem, 5 pães e 2 peixes, e pelas mãos dos apóstolos, que também agiram com fé, o milagre aconteceu. Eliseu toma 20 pães e 1 punhado de cevada, e também o milagre aconteceu. Qual é o pouco que você vai dizer? Eu tenho pouco. Mas com Deus, o milagre vai acontecer. Eu tenho pouca fé, mas o milagre vai acontecer. É pouca minha força de vontade, mas o milagre vai acontecer. É pouca minha força de largar o vício, mas o milagre vai acontecer. É pouco o que eu tenho para transformar minha família, mas o milagre vai acontecer. É pouco o que eu tenho para salvar meu casamento, mas o milagre vai acontecer. Eliseu é o profeta que nos dá o exemplo do grande milagre que acontece com o pouco que o homem oferece, mas o muito que Deus faz. Não existe diferença entre Eliseu realiza o sinal como profeta de Deus. Jesus realiza os sinais com sua própria autoridade divina. O milagre de Eliseu pode ser compreendido como parte de preparação para o que Deus realizará em Jesus Cristo. Qual é o teu pouco? Que Deus, por um milagre, fará uma grande multiplicação. Põe-se a servir. Entregue a eles. Põe-se a serviço. Esta foi a leitura orante de hoje. Eu volto já. Volte comigo.
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0: você tem gostado da leitura orante? Mais uma vez, se te tocou, eu sempre estou dando uma interpretação aos milagres de Eliseu, e são muitos, o profeta. Partilhe conosco, 41-3221-6060, grave um áudio. Filhos amados, eu já vou atender. Maria, que a paz de Jesus esteja com você, Maria.
1: Alô, padre.
0: Bom dia, Deus abençoe, Maria.
1: Bom dia, sua bênção, padre.
0: Deus abençoe, de onde você fala?
1: Fátima do Sul, Mato Grosso do Sul.
0: E como que você me acompanha ali?
1: Fátima FM 87.
0: É, Fátima FM, meu grande abraço, e a todo o povo do Mato Grosso do Sul, em particular Fátima do Sul. Conta, Maria.
1: Padre, primeiro eu quero dizer que eu sou associada há 18 anos.
0: Muito, muito, muito, muito obrigado, porque graças a pessoas como você, 18 anos, é que a gente pôde crescer e continuar com todo esse programa no ar. Muito obrigado, viu, querida?
1: Amém. Padre, eu quero contar uma bênção que eu recebi.
0: Sim.
1: Quarta-feira, dia 5 de agosto, eu recebi uma grande graça. Eu estava com uma dor muito infeccionada na urina, urinária, né? E o senhor falou, eu estava na beira da pia, lavando louça e com guaraná no ombro. E o senhor falou, filha, você que está com guaraná no ombro, toma posse dessa graça.
0: Meu Deus.
1: Jesus está te curando. E dessa hora, padre, eu não senti mais nada. Então
0: amém.
1: Eu agradeço essa graça, grande graça de Jesus, a Santa Chaga, padre. Que
0: amém.
1: Tenho muita fé. Todo dia eu rezo texto com o senhor.
0: Que bom, então graça recebida.
1: É graça testemunhada.
0: Toca o sino, sacristão.
1: Então,
0: tá
1: padre,
0: certo.
1: Eu quero pôr a minha família em oração.
0: Diga lá, minha filha.
1: Olha, primeiramente a Márcia, uma filha minha que tem um problema sério de coluna.
0: Tá bom.
1: Não pode operar, né? Os médicos falam que ela não pode operar, que se ela operar ela não vai andar mais.
0: Misericórdia.
1: Né? Então ela sofre muito, com dor nas costas, dor de cabeça.
0: Tá.
1: E quero pôr também os meus filhos, a minha filha Silvânia.
0: Então,
1: o Jorge e o Elias.
0: Peraí.
1: Meu esposo Jesus.
0: Espera, Jorge. Elias.
1: E Silvânia.
0: Silvânia.
1: Silvânia. E meu esposo José e toda a minha família.
0: Tá bom, querida. Os nomes estão aqui, levarei no altar do Senhor, tá bom?
1: Tá bom, padre.
0: Que Deus abençoe, Deus a proteja, Maria. Obrigado por ser associada, continue a ser associado. De Fátima do Sul, pela Rádio Fátima, Dom Henrique Aparecido de Lima, da Diocese de Dourados. Querido povo de Deus, faça como ela, torne-se um associado. 0800 410 6060. Você não vai falar com máquina, não. Você vai falar com os nossos atendentes, moças, rapazes, que podem acolher o seu pedido de oração. E além disso, além de acolher, você diz, ó, quero ser associado da obra. Faça como ela, ó, 18 anos que ela é associada. Se você não quer perder o programa, manda um WhatsApp para mim agora, 41-3221-6060. Maria Zuleide, que a paz de Jesus esteja com você, Maria Zuleide.
2: Amém, padre, bom dia.
0: Bom dia. Deus abençoe. Você fala de onde, Maria Zuleide?
2: Pombal, na Paraíba, padre.
0: Minha saudação a Pombal, Paraíba. Como é que você me acompanha?
2: Pelo YouTube.
0: Ô, filho, por que que você tá chorando?
2: Ô, padre, eu vim todo falar com o senhor, padre.
0: Ô, é seu dia hoje, querida. Seja bem-vinda. Meu abraço carinhoso em você. O que que você quer falar, filha?
2: Padre, eu queria pedir oração, padre, pela minha saúde.
0: O que que você tem?
2: Eu passei por uma cirurgia de rins há pouco tempo. Eu tirei um rim, padre.
0: Tá.
2: Fiz a biópsia, deu benigna.
0: Tá.
2: Mas agora eu apareci com um problema de tireoide.
0: Tá.
2: O padre falou, o doutor falou que pode ser câncer, padre.
0: Pode ser o quê?
2: Câncer.
0: Câncer. Pode, filha. Pode ser, mas veja, você disse que fez a biópsia do rim, podia ser câncer, não foi?
2: Sim, padre.
0: Então não é hora ainda se desesperar. E mesmo, me perdoe dizer, não estou desejando, mesmo que seja, filha, a ciência está muito avançada. Muito avançada. Existem muitos recursos. Não joga toalha, não. E não deixa o desespero tomar conta.
2: Sim, padre.
0: Vamos rezar juntos? Eu sinto que o que mais, mais do que te aconselhar é rezar com você.
2: Tá.
0: Repita comigo. Jesus.
2: Jesus,
0: pelas tuas santas chagas, curai-me.
2: Curai-me.
0: Eu te agradeço, Senhor.
2: Eu te agradeço, Senhor.
0: Pela cirurgia.
2: Pela cirurgia.
0: Pela biópsia negativa.
2: Pela biópsia negativa.
0: E te entrego, Senhor.
2: Te entrego, Senhor.
0: Este problema na tireoide.
2: Este problema na tireoide.
0: Peço, Jesus.
2: Peço, Jesus.
0: Que uma gota do seu preciosíssimo sangue.
2: Que uma gota do seu preciosíssimo sangue.
0: Recaia sobre mim.
2: Recaia sobre mim.
0: Curai-me, Jesus.
2: Curai-me, Jesus.
0: Senhor Jesus, eu peço agora pela Maria Zuleide, mas peço por todas as pessoas que estão na mesma situação, com uma possibilidade de câncer. Senhor, que não entre no desespero. Manifeste, Senhor, a estas pessoas de forma mais forte a Tua presença. Pois que elas mais precisam. Senhor, as tome nos teus braços, como o bom pastor toma a ovelha. E cuide dessas pessoas, Senhor. Derrame uma gota do seu preciosíssimo sangue e curai. Amém. Maria Zuleide, Maria Zuleide.
2: Oi, padre.
0: Não dê lugar para o desespero. Tenha confiança em Deus. Tenha confiança. Você vai ligar dizendo: não deu nada. A biópsia não deu nada. Tá bom, filho?
2: Padre, posso pedir uma coisa?
0: Claro.
2: Manda um texto pra mim, padre. Já tinha pensado, padre.
0: Como não, filha? Claro que sim. Só que pra isso, pode, não precisa chorar, não. Vou te mandar com muito carinho. Mas fica na linha que eu tenho que pegar teu endereço. Tá bom, Maria Zuleide?
2: Padre, eu tenho todos os livros do Senhor. Todos os livros eu tenho do Senhor, padre.
0: Tá bom, querida. E leia principalmente o último, Inabalável. Tá bom?
2: Já li todinho, padre.
0: Ajudou você?
2: Muito, muito.
0: Tá bom. Fica com Deus, meu anjo. Deus abençoe Maria Zuleide, de Pombal, Paraíba. Dom Francisco de Assis Gabriel dos Santos, diocese de Cajazeiras. Escute esse testemunho, por favor, escute.
3: Meu nome é Zenita, eu moro no Guarulhos. A minha comunidade é Nossa Senhora de Guadalupe. E eu quero muito agradecer ao padre Reginaldo por esse aplicativo maravilhoso, que tem todas as leituras.
0: Opa!
3: Do Evangelho.
0: Que bom!
3: Inclusive na Semana Santa, no Natal.
0: Opa!
3: Eu posso acompanhar a primeira, a segunda
0: gostei
3: leitura. Tem três leituras e estão todas lá no aplicativo. Eu posso estar lendo junto com o padre, junto com o leitor, fazendo um download da palavra de Deus.
0: Eita,
3: que é tão maravilhosa. E a gente
0: boa
3: tem que ler todos os dias, cantar o salmo junto com o salmista.
0: Que legal, Zenita.
3: E é gratidão, porque eu saio da igreja completamente preenchida do Espírito Santo de Deus. E eu não esqueço, eu chego na igreja, já ponho no mudo o celular.
0: Isso.
3: Já
0: aí
3: entro no aplicativo, fico só aguardando cada leitura.
0: Gostei de ver.
3: E cada dia mais eu me aproximo de Deus, também pela ajuda do aplicativo, das leituras. E tudo que o padre Reginaldo faz. Ele foi meu primeiro evangelizador, ele foi o primeiro que me ensinou a ler a Bíblia e a compreender. Muito obrigada. Que Deus abençoe a todos.
0: Deus abençoe, Zenita. Que alegria que você causa em meu coração, porque poucas pessoas agradecem e mostram a eficácia, como por exemplo do aplicativo, que eu não tenho muito para colocar esse aplicativo. E olha, sacristão, faça ecoar no Brasil inteiro esse testemunho. Gente, aproveita o intervalo agora, faça como a Zenita, vai lá no seu celular, na loja dos seus aplicativos e coloca Associação Evangeliza. Faça isso agora, é de graça baixar, é de graça manter, e você vai ter muita coisa. Eu volto já, volte comigo.
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0: seguinte, eu vou voltar insistindo um pouco mais. Eu fiquei muito edificado com a Zenita de Guarulhos, São Paulo. Minha saudação ao bispo de Guarulhos, Dom Edmilson Amador Caetano. Você fez no intervalo? Se não, vou ensinar agora. Equipe, me ajuda. É assim, você pega o teu celular, vai passo a passo. Vai lá na loja do seu aplicativo e vai aparecer buscar, não é? Naturalmente. Aí você coloca Associação Evangelizar. Peça para baixar. Gente, é gratuito. É de graça. Baixar e também de graça manter. A gente não cobra nada. Quais são as vantagens de você ter esse aplicativo no seu celular? Você escuta rádio em qualquer parte do mundo. Televisão, a TV Evangelizar, em qualquer parte do mundo. E, como disse a Zenita, você tem o evangelho, a leitura diária. Quando é semanal, primeira leitura, salmo e evangelho. Quando é domingo, primeiro, salmo, segundo e evangelho. Eu uso toda noite, porque à noite eu rezo o evangelho do próximo dia. Faça isso agora. Bom, hoje é aniversário de Dom Canísio Claus, da Diocese de Sinop, Mato Grosso. Cidade, rádio Itabira, Minas Gerais, perdão, nada a ver, a cidade de Itabira está completando 178 anos. Lá nós temos a TV Evangelizar 16.1. Também aniversário da Rádio Cultura de Porã, FM Porã, Paraná, Educador FM, Fernanópolis, São Paulo, Livre FM, Rio Branco, Mato Grosso, Sonsonsate FM, Tianguá, Ceará. E hoje aniversário do Leonardo, Léo, filho da Mariana, Felipe, bisneto da minha querida Nica, irmã e Adair, louvado seja Deus. Querido povo de Deus, faltam 22 dias para o evangelizar, é preciso fortaleza, contagem regressiva, 22 dias, será no sábado, dia 31 de outubro, no aterro da praia de Iracema, às 12 horas, abertura com o terço mariano, momento jangadeiro, terço da Santa Enxagas, momento da arquidiocese de Fortaleza, 17 horas, Santa Missa, presidida pelo arcebispo Dom Gregório Paixão, estarei com celebrando a adoração ao Santíssimo, momento de evangelização pela música. Se programe, faça a sua lotação, organize seu ônibus, é realmente um momento de muita graça, de muita bênção. Pessoas testemunham que estando lá, quanta graça receberam. Lembrando que as camisetas oficiais estão dispostas em todas as lojas Casa Pio de Fortaleza, região metropolitana. Quero também fazer um convite. Que tal você ajudar a pintar a casa da mãe? Por favor, nós precisamos. E eu convido você a acessar www.livrocasadamãe.com.br. Implica, a partir de uma doação, você tem o seu nome escrito. Você está vendo ali na sua tela. E levarei este livro, material, do ano que vem, até a Igreja de Guadalupe, no México. Como que você pode doar fora de Curitiba? Através do CNPJ do Santuário, 76-648-500-0043-55. Se você é de Curitiba, região metropolitana, procure a secretaria, procure o plantão do dízimo. Ajude-nos. Ajude a repintar, a reformar a casa da mãe de Guadalupe. Amado povo de Deus, chegou o momento tão gostoso. Que programa hoje, hein? Deus seja louvado. E aí, tá perdendo Eliseu? Perde não. Perde os profetas não. Vamos juntos? Quinto dia, Nossa Senhora Aparecida, rogai por nós.
1: Rogai por nós, rogai por nós, Nossa Senhora Padroeira.
0: Ó incomparável Mãe, Nossa Senhora da Conceição Aparecida, Mãe de Deus, Rainha dos Anjos, advogada dos pecadores, refúgio e consoladora dos aflitos e atribulados, Nossa Senhora Aparecida, cheia de poder e de bondade, lançai sobre nós um olhar favorável para que sejamos socorridos por vós em nossas necessidades em que nos acharmos. De modo particular hoje, faço o meu pedido. Qual é o seu pedido? Que você está fazendo essa novena neste ano? Peça. Nossa Senhora Aparecida, padroeira do Brasil, livrai-nos de tudo que possa ofender-vos e ao vosso Filho amado Jesus Cristo. Nossa Senhora Aparecida, preservai-nos de todos os perigos da alma e do corpo. Dirigi-nos em todos os assuntos espirituais e temporais. Livrai-nos da tentação do demônio, para que, trilhando o caminho da virtude, possamos um dia ver-vos e amar-vos na eterna glória. Nossa Senhora Aparecida, rogai por nós. Nossa Senhora Aparecida, intercedei por nós. Nossa Senhora da Aparecida, fazei-nos dignos das promessas de teu Filho. Amém. O Senhor esteja convosco. Ele está no meio de nós. Abençoai, Senhor, a água, a roupa dos enfermos, as fotos de família. Abençoai os remédios e aqueles que mais precisam. A vossa infinita misericórdia. Em nome do Pai, do Filho e do Espírito Santo. Amém. E eu me despeço com um clipe. Templo Vivo. YouTube Padre Manzotti. Evangelizar é preciso. Seja bem-vindo.

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1: Opa, estamos chegando com mais uma edição do programa Torre de Pedra em Destaque, Paulista FM Notícias. Hoje é sexta-feira, dia 9 de outubro, ano 2026. Estamos vivendo aí a sexta-feira, finalzão de semana, segunda-feira, feriado, hein? Dia 12, dia de Nossa Senhora Aparecida e dia das crianças. Para você ligado com a gente aqui sempre nesse horário, o nosso muitíssimo obrigado. Continue com a gente, uma ótima sexta-feira. E hoje nós estamos vivendo aí o nono dia, 9 de outubro. Sexta-feira, dia mundial dos Correios, dia do açougueiro e profissionais do setor. Dia também do atletismo. Parabéns a todos aí, os atletas, pessoal que trabalha no comércio, enfim. Dia Mundial também dos Correios, né? O Correio que foi e até os dias de hoje é uma das fontes importantes na correspondência de levar sempre os serviços prestados à população. Estamos vivendo esta sexta-feira, apresentou aí durante a semana aquele friozinho, há alertas aí de chuvas para o estado de São Paulo. A gente vai trazer as informações também direto de Brasília. E a gente começa a falar do segundo turno. Vamos falar aqui sobre a pesquisa do Datafolha, segundo turno. Veja a intenção de votos por regiões, gênero, idade, identificação política, cor e religião. A pesquisa foi divulgada nesta quinta-feira, dia 8, e mostra como está o cenário no começo do segundo turno. O levantamento foi encomendado pela TV Globo e pelo jornal Folha de São Paulo. A pesquisa Datafolha, divulgada nesta quinta-feira, dia 8, mostra Flávio Bolsonaro do PL, que tem 49% das intenções de voto, contra 45% de Lula do PT. No segundo turno, para presidente nas eleições 2026, o Instituto considera que há empate técnico no limite de margem de erro, que é de 2 pontos percentuais para mais ou para menos. Em votos válidos, Flávio Bolsonaro tem 52% contra 48% de Lula. Para calcular os votos válidos, a Datafolha excluiu quem declara voto nulo ou em branco ou indecisos. O número de votos válidos é o que a Justiça Eleitoral usa para determinar os resultados das eleições. O Datafolha, encomendado pela TV Globo e pelo jornal Folha de São Paulo, ouviu 2.520 pessoas em 16 anos, né? Entre os dias 6 e 7 de outubro. A margem de erro é de 2 pontos percentuais para mais ou para menos. O nível de confiança é de 95%. O número de região da pesquisa da Justiça Eleitoral é o BR-0949-2026. Veja a seguir a intenção de voto de cada segmento em votos totais, considerados votos brancos, nulos e indecisos, né? Portanto, voto para presidente da República no segundo turno, posicionamento político, Flávio Bolsonaro PL e também Lula. Nós temos aí, portanto, em várias regiões do país, né? A pesquisa foi realizada entre o dia

Bolsonaro tem aí, portanto, 58% na região sul e 35% presidente Lula. Flávio Bolsonaro, senador do PL, tem na região nordeste 35% e Lula 61%. Flávio Bolsonaro, ele tem na região centro-oeste 58% e Lula 37%. Essa pesquisa que foi divulgada pelo Datafolha. Agora, votos para presidente no segundo turno, gênero, né? Masculino, 53% para Flávio Bolsonaro e 41% para Lula. No feminino, no voto geral, 44% para Flávio Bolsonaro e 50% no feminino para Lula. No voto para presidente no segundo turno, sobre idade, de 16 a 24 anos, quem votaria, portanto, entre 16 e 24 anos, 50% para Flávio Bolsonaro e 43% para o presidente Lula. Flávio Bolsonaro do PL, entre a idade de 23 a 34 anos, quem votaria, né? 50% Flávio Bolsonaro, 42% Lula. E também, entre a idade de 35 a 44 anos, o Flávio Bolsonaro ficou com 49% e Lula 45%. Entre as idades de 45 anos a 59%, ou seja, de 45 anos a 59 anos, né, Flávio Bolsonaro teria 48% dos votos e Lula 45%. Na idade de 60 anos, né, essa pesquisa que foi feita aí por gênero e também por idade, acima, né, dessa idade de 60 anos, os votos ficaram assim: 46% para Flávio Bolsonaro e 50% para o presidente Lula. Essa pesquisa que foi encomendada pela ATV, né, a TV Globo e também o grupo de São Paulo, né, o Datafolha, o jornal Folha de São Paulo. Datafolha que ouviu várias pessoas e entre idades e também entre o gênero, né, masculino ou feminino. Tivemos também voto para presidente no segundo turno religioso. Exatamente, vamos trazer essa pesquisa aqui que traz aí sobre a religião. Católicos votariam 41% em Flávio Bolsonaro e o presidente Lula ficou com 53%, ou seja, 41% dos católicos votariam em Flávio Bolsonaro. E na religião aí católica, né? Portanto, os católicos votariam 53% para o presidente Lula. Na evangélica, o Flávio Bolsonaro obteve 69% dessa pesquisa, 69% dos evangélicos votariam em Flávio Bolsonaro e 25% para o presidente Lula. Votos para presidente no segundo turno pela cor, olha aí, na cor branca, 55% para presidente, para o senador Flávio Bolsonaro e 39% para o presidente Lula. Também tivemos aí no gênero, na cor, né, preta, 37% para Flávio Bolsonaro e 56% para o presidente Lula. Os pardos, né? Agora, 48% votaria no senador Flávio Bolsonaro e 47% da cor parda votaria no presidente Lula, né? Portanto, essa pesquisa que ouviu, segundo as informações, né, foi realizada entre os dias 6 e 7 de outubro. A margem de erro é de 3 pontos para católicos e 4 pontos para evangélicos. Portanto, esta pesquisa ouviu sobre cor, sobre esse segundo turno, né? As vantagens, mas no geral aqui da pesquisa continua ainda esse empate técnico, né? O voto para presidente, portanto, da República no segundo turno, o posicionamento político de cada eleitor. Seguimos com a nossa programação e hoje é sexta-feira, finalzão de semana. Música.

0: Vamos juntos com você nesta sexta-feira, finalzão de semana chegou. E o tempo, meu amigo, deixa chover. E aí, né? É, tivemos quase três semanas, né, do mês de setembro, finalzinho para outubro, que entrou bastante molhado na região. Olha, Torre de Pedra realiza mais uma feira do produtor rural e artesanal em comemoração ao Dia das Crianças. Torre de Pedra, portanto, se prepara para um dia especial de festa e valorização local. A Prefeitura, por meio do Departamento de Turismo e Cultura, realiza nesta sexta-feira, no dia 10 de outubro, das 9 às 15 horas, né? Trazendo aí, portanto, neste sábado, portanto, não se esqueça, neste sábado, né? Hoje nós estamos vivendo aí o dia 9 de outubro, né? Exatamente. A partir das 9 horas da manhã, neste sábado, nós teremos na Praça São Pedro, portanto, a feira aí do produtor rural e artesanal em comemoração ao Dia das Crianças. Então, nesse sábado, horário das 9 às 15 horas, local Praça São Pedro, centro de Torre de Pedra. A fonte é da Prefeitura de Torre de Pedra, Departamento de Turismo, Cultura e o Contur, né? Portanto, você venha participar de mais uma feira do produtor rural e artesanal de Torre de Pedra. Acontece esse evento que é realizado aqui cada mês, né? A feira que traz produtores rurais, artesãos, expositores com produtos fresquinhos, né? Artesanato, gastronomia e atrações para a família. A edição que vai ser realizada nesse sábado é a realização aí, portanto, da Prefeitura e especial essa feira do Dia das Crianças. Então visite a cidade e participe, você morador aqui da nossa região. Vamos trazer agora informações, né? O Edmar Soares está em Brasília. Nesta sexta-feira, ele fala, nesse segundo turno, a inteligência artificial abriu uma porteira perigosa. Fake news tem predominado. Esse é o assunto com ele, o Edmar Soares, direto da capital aí do Brasil, Brasília, Distrito Federal.
1: O que mais desacredita a política brasileira não é a disputa, é a baixaria da disputa. No primeiro turno, a enxurrada de fake news já foi preocupante. Agora, no segundo turno, parece que tem gente disposta a transformar a eleição numa verdadeira fábrica de mentiras. E a inteligência artificial abriu uma porteira perigosa. Hoje, uma mentira pode ganhar voz, rosto e aparência de verdade. É vídeo manipulado, áudio fabricado, imagem adulterada, informação fora de contexto. E tudo isso circulando em velocidade absurda. Então, caro ouvinte, abra o olho. Celular não é cartório. Grupo de WhatsApp não é fonte oficial. E aquilo que chega acompanhado de compartilhe antes que apaguem, merece no mínimo desconfiança. Não acredite em tudo que chega pelo celular. Antes de compartilhar, confira. Porque mentira repetida pode até enganar, mas não deveria decidir uma eleição. E tem algo ainda mais grave: explorar a falta de informação de idosos, pessoas mais vulneráveis ou de quem não consegue verificar uma notícia. Eu diria que é uma forma covarde de manipular o eleitor. Eleição não pode ser uma guerra de fake news. Quando alguém precisa mentir, manipular ou inventar informações para conquistar o voto, é porque está tentando enganar ou tentando ganhar aquilo que deveria conquistar com propostas e argumentos. Democracia exige confronto de ideias, propostas e argumentos. No fim das contas, que o eleitor escolha livremente, com informação e consciência. Porque urna não é laboratório de mentira e democracia não combina com jogo sujo. Opinião que faz pensar, de Brasília, Edmar Soares.
0: Valeu, Edmar Soares, por essas e outras informações aí direto de Brasília. Mandar um abraço aqui pro Uau, que tá ligado com a gente, a dona Nilceia também. É, dona Clarice, sintonizada em Torre de Pedra, próxima ali à garagem da prefeitura. O nosso amigo Gil, na padaria, o Camilo, né? Lembrando que hoje tem aquele pãozinho quente, fresquinho a toda hora, doces. Também temos aí uma diversidade de guloseimas, né? Criançada que gosta, né? O Camilo, grande abraço para você, obrigado aí pelo carinho. Também o nosso amigo Gil, que tá sempre fabricando aquela pizza deliciosa, sempre no horário noturno, aqueles lanches maravilhosos ao lado aí da garagem da Prefeitura de Torre de Pedra. Vamos juntos trazendo a informação.
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0: Bom dia para você que está ligado junto com a gente, o Davi. Alô, Davi. Alô, Laranjal Paulista. Alô, Tietê. Pessoal que nos acompanha sempre a nossa programação aí na íntegra. Também a Bernadette Leonardo. Tá ligado com a gente, a Elizabeth Rosa, o Davi José dos Santos, a Vitória Maria. Obrigado, gente. Valeu pela audiência. Você que compartilha também, a Cidinha, lá na cidade de Porangaba. Alô, Porangaba. Também o nosso amigo Zé Carlos, né? Eles acompanham sempre a gente aí, a nossa live, feita pelo Facebook, com muito carinho. E tá sempre acompanhando as notícias de toda a região. Ele já ouvia a nossa programação lá em Ilha Comprida e agora mudou aí para a cidade de Porangaba, né? Antigamente eles moravam em Torre de Pedra, tinha sítios aí e vinha sempre e falava pra gente, ó, lá na Ilha Comprida a gente acompanha sempre as informações. Olha, o Tio Eurípides também tá em São Paulo com o radinho ligado, tá com fone de ouvido, Tio Ri? Tá ligado? O Nike Jones também, hein? Nike Jones tá aí na sintonia. Olha, o caso Pamela. Polícia prende suspeito de envolvimento na morte de motorista de APP em Piratininga. A Polícia Civil prendeu um suspeito de envolvimento na morte da motorista de aplicativo Pamela Cunha, de 29 anos. Segundo informações da polícia, um homem de 23 anos, ele confessou que receberia R$ 2.000 para levar o carro roubado da vítima até Bauru. O veículo da motorista foi encontrado com marcas de sangue no banco do motorista e no teto. Pamela estava desaparecida após aceitar uma corrida da cidade de Bauru com destino a Piratininga. Ela foi encontrada morta. O caso está sendo investigado como latrocínio. A Polícia Civil segue com as investigações para identificar outros possíveis envolvidos no crime. A nossa equipe segue acompanhando o caso e mais informações a qualquer momento. A informação da Polícia Civil aí da região de Bauru. Sabe que Piratininga fica ali quase dentro, né? É uma cidade quase dentro de Bauru. Não dá poucos quilômetros ali, né? Rapidinho você chega, né? Principalmente quem mora ali na saída já, no sentido Marília, né? Já fica bem próximo ali. Piratininga, portanto, cidade ali próxima a Bauru, no caso que aconteceu com essa jovem. A polícia prendeu o suspeito de envolvimento na morte de motorista de aplicativo, né? Infelizmente, ela foi fazer uma corrida e acabou perdendo sua vida.
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0: Vamos juntos nesta sexta-feira, desejando tudo de bom, meu amigo. Desejo bem que o bem vem, hein? Olha, depois da morte do cantor Rick, né? Depois da morte do cantor Rick, nós tivemos aí o Renner, que ficou muito abalado. Quem que não ficou abalado, né, meu amigo? Quem que não ficou abalado com a situação lamentável, na perca irreparável, né, com o cantor Rick? E agora o Renner, ontem ele anunciou que vai voltar a cantar. Ele diz que o legado, o trabalho não pode parar. A gente sabe que o trabalho não pode parar, né? O trabalho não pode parar mesmo. A gente sabe que é muito triste a gente ver uma situação como essa, né? Do que aconteceu. Mas agora eles têm que seguir. Ele tem que seguir, né? Muita gente tem que ajudar. Não pode deixar ele somente, ele vai seguir, ele vai prosseguir. Você também, que é fã, deve incentivá-lo, né? Incentivá-lo a prosseguir na jornada, porque a gente sabe que não é nada fácil, gente, né? Perder uma pessoa que estava ao seu lado há anos, né? E agora ele precisa de muita força, determinação para continuar a lutar pela música, que ele continue cantando e encantando esse Brasilzão aí.
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0: Vamos juntos. Se você tem uma pauta, uma sugestão, uma opinião, você pode passar para a gente também. Fica à vontade. Olha, atenção, Torre de Pedra. Vai acontecer um mutirão contra a dengue e escorpião. A gente sabe que a dengue, meu amigo, ela é traiçoeira, né? O mosquito causador, ele acaba trazendo consequências graves. Então, portanto, acontece o mutirão, né? O mutirão contra a dengue e escorpião. Aqui na cidade, entre os dias 15 e 16 de outubro. E a prefeitura orienta os moradores a separarem os materiais na calçada na noite anterior. E, portanto, reservar esses materiais em frente à sua residência. Objetos que acumulam água, né? Como garrafas, pneus e recipientes. Materiais e objetos que você não utiliza. Portanto, entulhos possam servir de abrigo para escorpião. Não deixe materiais acumulados dentro do quintal. A eliminação de possíveis criadouros, né, ajuda a prevenir a proliferação de mosquito da dengue e a reduzir os riscos da presença de escorpião também. 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Então não se esqueça que esse mutirão vai acontecer nos dias 15 e 16 de outubro. Aqui em Torre de Pedra, mutirão contra dengue e escorpião. Então todos aqueles objetos que acumulam água, pneus, garrafas PETs, materiais descartáveis que está aí dentro do quintal, né? Então, portanto, a prefeitura orienta os moradores que separem esses materiais na calçada na noite anterior, em frente às suas residências. Acontece o mutirão nos dias 15 e 16 de outubro. Não se esqueça de participar, né? 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
1: O Movimento Mundial Outubro Rosa a cada ano ganha mais popularidade. Com o objetivo de chamar a atenção da população para o câncer de mama e a importância de seu diagnóstico precoce. Seu símbolo, muito conhecido, é o laço cor-de-rosa, que foi idealizado pela Fundação Susan J. Komen for the Cure e distribuído aos participantes da primeira Corrida pela Cura, realizada em Nova York em 1990, e desde então promovida anualmente na cidade americana.
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0: Muito bem, um abraço aí para Valmar, especial também pro Marcos, né? 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Abração aí pro pessoal que está junto com a gente nesta sexta-feira. Mais um finalzão de semana, meu povo. É, que você vai fazer no final de semana? Então aproveite aí, já que vai ter um mutirão de limpeza, né? Na semana que vem. Dá uma limpada no quintal, uma verificada, né? Não podemos descuidar. Dengue, olha, a gente, ela acaba matando, né? E é de uma forma silenciosa. O mosquitinho vai ali, pica e acaba, portanto, trazendo consequências graves. É o caso do escorpião também, né? Muita gente tem alergia, muita gente acaba sendo hospitalizado. Então, nesse momento, a gente quer alertar a população para que faça parte de uma campanha consciente que possa estar preservando, que possa estar cuidando aí do seu quintal, né? Quando você cuida e está prevenido, né? Está sempre atento à informação, você consegue, portanto, se livrar deste escorpião aí. O escorpião está sempre aí pertinho, às vezes no entulho, debaixo de uma telha, né? A importância é você estar fazendo parte dessa situação. Olha, a ação integrada da Polícia Civil e Militar mira o tráfico de drogas em Porangaba. uma operação conjunta, né, das polícias militares e civis resultaram no cumprimento de mandados de busca e apreensão e na prisão de um homem por tráfico de drogas nesta quinta-feira, dia 8, em Porangaba. As ações ocorreram em diferentes pontos do município e tiveram como objetivo combate ao comércio de entorpecentes. Durante uma diligência realizada no bairro dos Nunes, as equipes policiais se deslocaram até um imóvel para cumprir o mandato judicial. Nas proximidades da residência, os policiais visualizaram três indivíduos que fugiram ao perceber a aproximação das equipes da polícia. Um dos suspeitos foi localizado e abordado. Durante a busca pessoal, os policiais encontraram 5 pinos e 4 papelotes contendo substâncias com características de cocaína, além de R$16 em dinheiro. Na sequência, as equipes realizaram buscas no imóvel de onde os indivíduos haviam fugido. No local foram encontrados recipientes contendo plantas com características semelhantes à maconha, além de 2 rádios comunicadores. Ao todo foram apreendidos aproximadamente 10 gramas de cocaína e 260 gramas de maconha. O homem abordado foi conduzido à Delegacia de Polícia de Porangaba, onde a ocorrência foi apresentada à autoridade policial. Após o procedimento, foi ratificado a prisão em flagrante por tráfico de drogas. Procurado pela justiça, é localizado. Ainda durante as ações realizadas nesta quinta-feira, as equipes policiais localizaram e capturaram um homem que era procurado da justiça. Segundo a Polícia Militar, após as diligências e informações obtidas, né, durante o atendimento da ocorrência, os policiais conseguiram localizar um procurado em seu local de trabalho, em um condomínio do município. O homem foi informado sobre o mandado de prisão e conduzido à delegacia de polícia, permanecendo à disposição da justiça. Outra busca, né, e também entre os materiais apreendidos relacionados ao tráfico, em outra ação conjunta entre policiais civis e militares, desta vez no Jardim São Luís, os policiais cumpriram mandato de busca em uma residência localizada na rua Ciro Alonso. Durante as buscas foram apreendidas 2 plantas de maconha, com peso total de aproximadamente 106 gramas, uma balança de precisão e R$ 1.480 em dinheiro, embalagens utilizadas para o acondicionamento dos entorpecentes e 3 dichivadores, né? Os materiais foram encaminhados à Delegacia de Polícia de Porangaba. Uma moradora que estava no imóvel foi ouvida e liberada. O homem que era alvo de mandado foi qualificado como investigado no inquérito instaurado para apuração e possível envolvimento com o tráfico de entorpecentes. As ocorrências foram registradas na Delegacia de Porangaba, que dará prosseguimento às investigações, e as substâncias apreendidas serão submetidas aos exames periciais previstos pela legislação. Portanto, uma grande operação, né? A polícia fez aí uma operação bacana, né? Registrando esse momento ali em Porangaba, uma grande apreensão. A gente já havia falado na quarta-feira, né, esta semana, sobre essa operação da polícia que estava em diligência, que estava, portanto, em observação e ainda oculta, né, para não chegar e os camaradas dar no pé, né? Essa informação a gente deu de primeira mão aqui já na quarta-feira, entre os programas da semana, sobre essa situação dessas diligências que a polícia estava na região fazendo aí os trabalhos investigativos e conseguiu, portanto, fazer um excelente trabalho desarticulando mais um problema sério na região aí, que é o tráfico de drogas. Para você ligado com a gente aqui na informação, muito obrigado pelo seu carinho, pela audiência. É um prazer sempre ter você aqui compartilhando as nossas notícias, as nossas informações. A gente vai ficando por aqui, desejando uma ótima sexta-feira, um bom final de semana, um bom feriadão, porque vem aí, ó, sexta, sábado e domingo e segunda-feira. Portanto, segunda-feira é, portanto, dia de Nossa Senhora Aparecida e também Dia das Crianças. Parabéns aí a todas as nossas crianças, que no futuro, com certeza, a gente pede a Deus que eles tenham um futuro bom, né, brilhante, que sejam estudiosos, pacientes, pessoas que possam acolher outras pessoas da melhor forma possível. Um grande abraço, gente. Fique com Deus e até semana que vem aí.
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3: Desistir parece o caminho mais fácil, mas a sua história merece mais do que um ponto final antes da hora. Olhe para os lados. Os maiores muros que você enfrentou no passado, hoje, são apenas lembranças do que você cresceu. A persistência não é sobre nunca cansar, mas sobre ter a coragem de descansar um pouco, respirar fundo e dar o próximo passo. Mesmo quando o horizonte parecer nublado, lembre-se de que o sol continua lá, esperando o momento certo para brilhar. Mantenha os olhos na meta e os pés firmes no chão. A sua colheita está chegando e cada gota de suor vai valer a pena. Continue firme.
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4: Muito bem, estamos chegando. Sexta-feira, final de semana. Sextou em 9 de outubro. No ar, Giro Musical, apresentação do seu amigo Marcos Lourenço, Marcos Rodeio, que deseja a você um ótimo e maravilhoso dia. Ótima sexta-feira.

0: Sucesso na nossa programação. Uma ótima sexta-feira. Aumente o volume.
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6: E na estrada de hoje a gente fala de Fortaleza, sol, mar e uma rica cultura local. Conhecida por suas festas à beira-mar, Fortaleza atrai visitantes com seu clima tropical, culinária deliciosa e um mix perfeito de tradição e modernidade, ideal para uma estadia festiva e cultural. Não perca a chance de explorar esse destino incrível. E como destino, quem decide é você. Vale lembrar que ao escolher sua aventura, seja ela repleta de festas vibrantes, praias tranquilas, montanhas relaxantes ou experiências culturais enriquecedoras, o mais importante é você não esquecer de sempre planejar a sua viagem. Até o próximo na estrada.
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Um ótimo dia para você que tá aí ligado com a Paulista FM, Dia Mundial dos Correios. Parabéns! Vamos juntos nesta vibe. Uma ótima sexta-feira.

0: Primeiro final de semana pintou, hein?
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3: Muito bem, vamos para mais um resumo de novelas e conferir tudo aquilo que rola nessa edição de sexta-feira em Avenida Brasil.
4: Tufão afirma a Muricy que vai se separar de Carminha e Nina comemora. Carminha se faz de vítima para convencer Ivana de que está sofrendo. Nina comenta com Jorginho que acredita que a decisão de Tufão de se separar tenha a ver com a mulher por quem está apaixonado. Durante um jogo amistoso de futebol, Adalto se sai muito bem e surpreende a todos. Nina afirma a Jorginho que pedirá férias no trabalho. Adalto se recusa a voltar para o time do Divino. Alexia se enfurece com Cadinho ao saber de sua falência. Tufão confidencia para Mona Lisa que decidiu se declarar para a mulher por quem está apaixonado. Carminha procura por Jorginho. Tufão pede para Nina ir ao shopping com ele e Muricy desconfia. Carminha tenta envenenar Jorginho contra Nina. Nina avisa a Tufão que vai se casar.
3: E se liga aí, que a gente volta a qualquer momento aqui na sua rádio preferida com mais resumo de novelas.
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7: Sextou em pleno 9 de outubro e o astral de hoje tá simplesmente sensacional para fechar a semana de trabalho com a vibe lá no alto. O sol segue iluminando a elegância, a diplomacia e a busca por harmonia do signo de Libra. Enquanto a lua transita livre, leve e solta pelo visionário signo de Aquário. É o encontro perfeito do elemento ar dominando o céu do dia, ideias borbulhando, conversas inteligentes que fluem sem esforço e aquele entusiasmo contagiante para reunir a galera e sextar com estilo. Vamos conferir o que os astros prepararam para o seu signo no dia de hoje. Atenção, atenção, Áries! A lua aquariana em sintonia com o sol desperta sua vontade de interagir, reunir os amigos e trabalhar de forma colaborativa no encerramento da semana. Troque ideias sem preconceito e aproveite o gás mental para resolver pendências num piscar de olhos. No amor, o clima é de cumplicidade leve e conversas super divertidas. A cor para hoje, vermelho amora, número da sorte 15. Atenção, atenção, Touro! Sua carreira e seus projetos profissionais ganham um brilho super moderno nesta sexta-feira, pedindo inovação e flexibilidade para as novidades. Mostre sua capacidade de se adaptar e surpreenda seus colegas com soluções fora do comum. À noite, relaxe com a certeza de um dever cumprido de forma impecável. A cor para hoje, verde jade, número da sorte 66. Atenção, atenção, Gêmeos! Com o elemento ar em festa no céu, sua criatividade e desejo de expandir horizontes estão absolutamente imbatíveis. Excelente momento para planejar viagens, focar nos estudos ou simplesmente trocar figurinhas com as pessoas que te inspiram. No romance, o jogo de sedução e o papo inteligente vão incendiar a noite. A cor para hoje é amarelo mostarda, número da sorte 34. Não saia daí, já já a gente volta com as previsões para os signos de Câncer, Leão e Virgem.
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6: E vamos com mais uma edição do resumo de novelas desta sexta-feira em A Nobreza do Amor.
7: Kenya afirma a Kim, Ladiz e Dumi que agora tem uma nova família. Dumi e Kenya se amam. Sebastião sofre as consequências de sua delação na pensão de Geralda. Jendal garante a Mirinho e sua família que se vingará de Alica. Mirinho tem um surto de raiva e confessa a Virgínia que nunca a amou. Graça aconselha Virgínia a não confrontar Mirinho. Pascoal e Bintan descobrem que os rebeldes libertaram Kenya e Dumi. Omar confidencia a Tonho que não fugirá sem atacar Jendal. Binta ordena que toda a população de Batanga integra seu exército. E Shinua alerta Kim, Dumi, Ladiz e Kenya. Omar ameaça Jendal.
6: E fica ligado, porque voltamos a qualquer momento aqui na sua rádio preferida com um resumo de novelas.
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12: De volta por aqui com Câncer, Leão e Virgem. Atenção, Câncer. A sexta-feira convida você a desapegar daquilo que pesa na sua rotina e renovar suas energias para o fim de semana que se aproxima. Confie no seu sexto sentido para reorganizar o orçamento e resolver pendências do trabalho sem estresse. No amor, a atração e a intimidade ganham contornos profundos e muito especiais. A cor para hoje, prata acetinado. Número da sorte, 06. Atenção, Leão! O astral joga holofotes no setor das suas parcerias e conexões, estimulando o diálogo e a cooperação para fechar a semana no topo. Unir seu carisma natural com as boas ideias dos outros vai abrir portas incríveis no expediente. No romance, a parceria sincera e o respeito à liberdade dão o tom. A cor para hoje, dourado bronzeado, número da sorte 90. Atenção, atenção, Virgem! A lua em aquário dá uma chacoalhada maravilhosa na sua rotina, trazendo soluções inteligentes e mais leveza para o seu ambiente de trabalho. Finalize suas tarefas com a sua eficiência habitual, mas sem se cobrar além da conta. O amor pede gestos práticos, espontâneos e cheios de consideração. A cor para hoje é azul petróleo, número da sorte 41. E já já a gente volta com as previsões para Libra, Escorpião e Sagitário.
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15: Não vai acreditar em tudo que você ouve por aí, não, viu? Tá cheio de comadre de esquina falando da nossa vida sem saber nada da nossa vida. Essa é pra vocês, vem assim.

0: Vamos ver se esse pessoal já sofreu mesmo.
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0: Sexta-feira, final de semana, 9 de outubro. Vamos juntos aqui, meu amigo, trazendo a informação, prestação de serviço e muito mais, né? Que você esteja super ligado com a gente, que você tenha uma boa sexta-feira e um excelente final de semana. Afinal de contas, aí, sexta-feira, ó, aquele sambinha da melhor qualidade. RadioPaulistaFM.com.br. Você em primeiro lugar. Paulista, é bom demais ter você por aqui por perto.
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2: Atenção, atenção, Libra. Com o sol no seu signo alinhado à lua de aquário, seu magnetismo, simpatia e charme estão atingindo o nível máximo hoje. É o dia ideal para expressar seus talentos, encantar nas redes sociais e liderar os planos de lazer para o fim de semana. No romance, você está uma verdadeira potência de atração. A cor para hoje, rosa orquídea, número da sorte 72. Atenção, atenção, escorpião! A sexta-feira pede que você traga mais conforto, diálogo e modernidade para o ambiente da sua casa e para a relação com a família. Feche o expediente no horário e garanta momentos de paz, descansos no seu cantinho preferido. O romance traz acolhimento e uma cumplicidade quietinha que renova a alma. A cor para hoje, vinho Borgonha, número da sorte 25. Atenção, atenção, Sagitário. Sua comunicação está afiada, leve e super rápida nesta sexta. Excelente para reuniões, contratos comerciais e papos descontraídos no fim do dia. Aproveite o entusiasmo no ar para contagiar a galera e agitar os rolês do fim de semana. No amor, o bom humor e as boas risadas garantem a sintonia perfeita. A cor para hoje, púrpura violeta, número da sorte 87. E já já a gente volta com as previsões para os signos de Capricórnio, Aquário e Peixes.
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sexta-feira, final de semana, meio de 30, voltando ao passado. Recordar é viver sempre os grandes momentos aqui na sua rádio preferida.

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10: E vamos para mais um resumo de novelas e você confere tudo que rola em Por Você desta sexta-feira. Guto e Vanessa interceptam a briga de Gabriel e Junqueira. Leandra diz a Victor que registrou uma queixa contra Junqueira no Complice e se desespera ao saber da briga do pai com o empresário. Juarez sofre pensando no novo relacionamento entre Peixe e Dalila por temer a reação do menino caso um dia descubra a verdade sobre o acidente de Julie. Bela e Samuca têm uma consulta com a neuropediatra Daniela. Sueli acolhe Mike após desentendimento com Toy e ele dá um beijo no rosto da jovem. Melinda conta a Próspero que Orestes vai ter que se afastar por alguns dias da palhaçaria e ele vai precisar de ajuda no hospital. Yara sonda Juarez sobre Zé. Bela conversa com Lucas sobre a consulta com Daniela e os desafios da maternidade. Pérola inicia o tratamento de sua doença e se surpreende ao encontrar Manuel. Nair se nega a ser atendida por Bela no hospital.
11: E fique ligado que voltamos a qualquer momento com o resumo da sua novela favorita.
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14: Desistir parece o caminho mais fácil, mas a sua história merece mais do que um ponto final antes da hora. Olhe para os lados. Os maiores muros que você enfrentou no passado, hoje, são apenas lembranças do que você cresceu. A persistência não é sobre nunca cansar, mas sobre ter a coragem de descansar um pouco, respirar fundo e dar o próximo passo. Mesmo quando o horizonte parecer nublado, lembre-se de que o sol continua lá, esperando o momento certo para brilhar. Mantenha os olhos na meta e os pés firmes no chão. A sua colheita está chegando. E cada gota de suor vai valer a pena. Continue firme.
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Será que vai rolar? Sexta-feira, final de semana, quero falar também dos aniversariantes de hoje. E aí, tá tudo bem? 9 de outubro, quanta gente aniversariando, né? Completando mais um ano de vida. Nesta data tão querida e tão importante aí, olha quanta gente está completando mais um ano de vida, né? Os meus amigos, você, minhas amigas, que estão ligados sempre no rádio, sintonizado, vai os nossos parabéns aqui de toda a nossa equipe. Quem está aniversariando é o Gilton Rodrigues, o Rodrigo Nascimento também, vereador de Torre de Pedra aí, ó. O Galinha, né? Rafael, o grande Rafael também, Albuquerque, a Rita de Cássia, o Lucas Rodrigues, também o Valmir Serralheiro. Grande abraço também para o Júnior Vieira, para Nicole Miranda, para Dalva Lima, Luiz Antônio Lopes de Souza e o nosso amigo Louro Cláudio Martins. Hoje ele está completando mais um aninho de vida aí, recebendo os parabéns lá no bairro Colina Verde, né? Ô Louro, grande abraço para você, hein? Milton Cláudio, também a Michele Jacó, também a Rita Melo, o Bruno Henrique, o Leandro Augusto, o Antônio França. Que essa data aí, né, venha se repetir por muitos anos. E o nosso amigo que é ouvinte aí, ele que tá sempre ligadaço, né? O Louro, 81 anos, hein? É, dá fácil não, hein, meu amigo? Chegar essa idade aí, completando 81 anos de vida. Parabéns, que Deus abençoe ricamente e abundantemente. Que possa ainda ter longos e longos dias aí, né? Junto com a gente, sempre aproveitando os grandes momentos. E a gente toca o sucesso aí para os nossos amigos aniversariantes de hoje. Muita paz, muita saúde, em primeiro lugar, porque o resto a gente vai correndo atrás e colocando as coisas no lugar, né? Nos devidos alcance aí e na oportunidade. Vamos lá com a música do dia!

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23: E bora para mais um resumo de novelas? Bora conferir o que rola em Quem Ama Cuida, edição desta sexta-feira.
24: Pilar explica seu plano a Tom. Ingrid acolhe Rafael. Yuri decide se afastar de Ingrid, a fim de ajudar Adriana no seu plano. Pedro diz a André que a inocência de Adriana depende da sua atuação. Rosa procura Joel para perguntar sobre o caderno de receitas e descobre que ele é filho de Francesca. Otoniel e Elisa se desentendem. Rosa estranha o incômodo de Diná quando o assunto é Francesca. Adriana pensa em ir à cidade de Diná para desvendar o passado da governanta. Tom avisa Pilar que os homens que irão ajudá-lo no serviço em comendado por ela, já estão prontos para agir.
23: E fica ligado que voltamos a qualquer momento com mais resumo de novelas.
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21: 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Aqui você confere o horóscopo do dia do seu signo.
25: Atenção, atenção, Capricórnio. O astral de hoje direciona sua atenção para a organização prática das suas finanças e valorização do seu trabalho. Use sua mente estratégica para pensar em novos caminhos de ganho, sem abrir mão da inovação. No romance, a busca por estabilidade combina com momentos leves que fortalecem os laços. A cor para hoje, cinza grafite. Número da sorte, 53. Atenção, atenção, Aquário. A lua caminhando pelo seu signo renova suas energias, sua autoconfiança e seu desejo inabalável de fazer a diferença por onde passa. Coloque sua autenticidade para jogo, apresente suas ideias ousadas e comemore as vitórias da semana. O amor está solto, leve e cheio de cumplicidade. A cor para hoje é azul celeste, número da sorte 12. Atenção, atenção, peixes! A sexta-feira pede ritmo mais calmo, para os seus pensamentos, permitindo que você recarregue a bateria emocional nos bastidores. Evite se desgastar com correrias desnecessárias e reserve a noite para as atividades que acalmam o espírito. No amor, o carinho silencioso e o acolhimento trazem total paz. A cor para hoje, lilás hortênsia, número da sorte 61. A gente fecha por aqui, mas lembre-se, o segredo de uma sexta-feira inesquecível não está no roteiro perfeito, mas na liberdade de ser exatamente quem você é. Um grande abraço e até mais. Tchau.
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1: As melhores músicas, Everton e Leal, Não Me Dou Por Vencido. Meio-dia com 56 minutos em Torre de Pedra. Grande abraço a você que se liga todos os dias aqui na programação da Paulista FM. Na sequência, tem o Super Hits. Com ele, Fabiano Farias, comunicando até às 15 horas. Depois tem o Show da Tarde e às 17 horas o programa Fim de Tarde comigo, trazendo os grandes clássicos sertanejos. Olha, fique com Deus, o nosso muito obrigado pela sua grande audiência e até o nosso novo encontro aqui na sua rádio preferida de segunda a sexta-feira, a partir das 11h30 da manhã, aí após as notícias do dia. Bom final de semana!

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3: Super Hits. Uou, uou, Super Hits chegando por aqui, juntinho de você, a partir de agora, sequência show, Super Hits.
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3: Que bom é ter você aí nessa companhia legal a partir de agora, então a gente segue juntinhos por aqui, pelo rádio, pela internet. Eu sou o Fabiano Farias e agradeço você pela companhia, pela sua audiência. E aquela sequência legal chegando por aqui, já de primeira, com o Gustavo Lima. 10 na mente, para começar, Super Hits.
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Super Hits, seguindo. Primeira sequência, tá só começando, hein? Vem mais, depois da Paula Fernandes cantando juntos, tá por aqui o Israel e o Rodolfo. Não sei se é amor. Vem curtir o melhor Super Hits.

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4: Paulista FM, 13 horas e 20 minutos.
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4: Super Hits, seguindo. O intervalo aqui é rapidão, hein? Já tem mais sucessos e a vez é do Gustavo Lima. Tá chegando por aqui, interrogações. Super Hits, segue.

Super Hits. Zé Neto Cristiano, Queda de Moto. Eles gravaram muita música boa agora. Tem uma sequência aí de umas quantas músicas e todas são boas. Manda, vem cantando, panda. Toca telefone, toca telefone.

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0: Paulista FM. 13 horas e 38 minutos.
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7: Super Hits seguindo, sucesso não pode parar. Vem chegando por aqui Matheus e Cauã com a Simone Mendes, Meu Silêncio. Super Hits é pra você.
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1: Em todo lugar e sempre com você. A Vini Vini com Panda, digitando. Luan Santana, tem mais Luan Santana por aqui. Você topa? É o que chega agora.

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6: E na estrada de hoje a gente fala de Caraíva, no Porto Seguro, na Bahia. O acesso um pouco mais trabalhoso do que outros destinos baianos faz com que a pequena Caraíva permaneça como um local bucólico e bem preservado. Andar com os pés na areia e curtir sossegados dias na beira do mar, sem hora para nada, é o maior desejo de quem visita esse vilarejo baiano. Ela é considerada uma das mais belas praias da Bahia e pode servir como apoio para conhecer a Praia do Camarão e Praia do Satu, além de fazer passeios para a idílica Praia do Espelho e Ponta do Corumbau.
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4: Paulista FM, 13h55.
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6: Super Hits seguindo o intervalo e a gente já está de volta por aqui. Uma sequência preparada para você curtir sempre onde estiver. Zé Neto Cristiano, Plano C, chegando agora, Super Hits.

Matheus e Cauã cantando por aqui, eu vou estar. Daquelas que a gente canta junto, hein? E que a gente canta junto também, essa aqui, ó, do Trai a Véia. Chegando agora a Romântica. Super Hits é feito com o melhor, para os melhores ouvintes. É você de lá, a gente, cá, todo mundo junto e misturado.

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2: Paulista FM, 14 horas
3: e 14 minutos.
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2: Paulista FM, 14 horas
3: e 15 minutos.
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11: Super Hit seguindo! Vem mais e mais! Maria Cecília cantando com Rodolfo, Coração Arisco. Já aproveita e manda tua pedida aqui pro Super Hits, a gente vai tocar.

Papas e Beijos, pra sempre será sucesso. Uma versão do Guilherme do Benuto tocando. Vem mais, Murilo Huff, Borboletas, também regravação.

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4: 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Nesta data, os pequenos são homenageados por todo o país. E os presentes também fazem a alegria da criançada. Além disso, o Dia da Criança também deve ser celebrado para alertar para muitos problemas enfrentados por muitas crianças no Brasil, como a falta de educação, o trabalho, a exploração e o abuso infantil, ou mesmo a fome e a subnutrição.
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2: Paulista FM, 14 horas e 34 minutos.
6: Super Hit, seguindo. Henrique Castro por aqui com o grupo Menos é Mais. Vai seguindo a nossa programação do Super Hits. Nem pagando, é o que a gente curte agora.

Mariana Fagundes, diz pra mim. Tá na hora dela cantar por aqui. A Simone Mendes, vem pra cá, Simone. Lágrima Amarela, o Super Hits não para.

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1: Paulista FM, 14 horas e 51 minutos.
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17: Super Hits, tem mais, tá por aqui o João Neto e o Frederico, seguindo Cara de Sorte. Super Hits é pra você.
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0: Paulista FM, 15 horas e 10 minutos.
1: Antes de correr, aprenda a andar. Tudo na vida tem sua hora, seu lugar. Tudo tem seu tempo. Não é assim que fala a Bíblia? Há tempo para tudo, de colher, de plantar. Então, aprenda primeiro a primeira etapa. Depois você vai para a segunda. Um processo de cada vez. Tudo na vida a gente consegue na hora certa. A gente faz do jeitinho que tem que ser, mas na sua ordem. Olha lá, preste atenção. Não vá atropelar tudo. Bora lá, sexta-feira.
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1: Muito bem, chegando na sexta-feira, que delícia, ela chegou, enfim, graças a Deus. Olha nós aqui, mais uma edição do Show da Tarde, você de perto, de longe, em casa, no trabalho, viajando, que bom saber que você tá aí com a gente. Bora começar esse programa de hoje com aquele pagodinho de responsa, papel trocado, Imagina Samba, com participação do Mateuzinho.
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0: Show da tarde na área, todo mundo curtindo o volume máximo, essa sequência maravilhosa. Rapaz, que bloco foi esse? Mas calma, calma, depois do intervalo tem mais. Eu vou trazer mais aquela playlist que você gosta, hein? Fica por aí, bebê!
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2: Paulista FM, 15 horas e 28 minutos. 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
5: Outubro Rosa é o mês de conscientização sobre o câncer de mama, que é o câncer mais comum entre as mulheres. 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
2: FM, 15:31.
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7: Muito bem, voltei, sou eu. Bora lá, que tá na hora de abrir mais um bloco. Agora é a vez de pedidos musicais, hein? Quem será que tá com a gente? Vai pedir música? Vai dar pitaco na playlist aqui do Show da Tarde. Bora saber!
8: Aqui é a Glaucia Emília. Gostaria de pedir a música do Alok. Tamo junto!
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0: Sol da Tarde. Comigo, oba! Aí sim, bora, bora! Tá gostando do programa? É mesmo, olha! Aí sim, hein? Tô valor! Segura, que depois do break eu te conto mais do que vai rolar por aqui. Tá chegando daqui a pouquinho mais uma sequência daquele jeitinho que a gente gosta. Tá chegando depois do intervalo mais uma playlist daquele jeitinho. Fica por aí!
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5: E na estrada de hoje a gente fala de Natal, no Rio Grande do Norte. Entre o mar e dunas douradas, cresceu Natal, a cidade na esquina do Brasil. A capital potiguara é um destino de hotéis com preços razoáveis, gastronomia de primeira e ótimos passeios. É um destino para toda a família, que pode curtir o belo visual do Morro do Careca, curtir um banho na praia de Ponta Negra e fazer um passeio de buggy, tomar um banho em água doce na lagoa de Pitangui ou visitar o maior cajueiro do mundo, que é realmente surpreendente.
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3: Paulista FM, 15h48.
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5: Voltamos! Atenção, senhoras e senhores! Bora lá, hein? Bora! Por aqui o Show da Tarde, a gente está de volta trazendo mais música. Tá chegando agora o som da Mariana e Matheus, Se Balada Curasse.
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1: Vamos agora, vamos tirar essa onda junto, meu compadre. Vamos nessa? Se liga que um minuto é tempo. Eu tô com pressa, hein? E eu vou dar o papo. Aí.

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3: Olá, bora comandar a Live Radio. Chegando, rápido intervalo, daqui a pouquinho eu tô de volta, trazendo mais pra gente curtir no Show da Tarde. Fica por aí, bebê.
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5: Paulista FM, 16 horas
8: e 2 minutos.
9: Show da tarde. Muito bem, voltamos, viu? Rapidinho, fomos ali, voltamos, já estamos de volta com o Show da Tarde. Tá na hora de saber quem vai pedir música, vai dar aquele pitaco na nossa programação musical, hein? Que som que será que vem aí? Quem tá com a gente? Fala comigo!
10: Gostaria de pedir pra tocar a música Oi Vida, do Gustavo Lima. Toca aí pra nós.
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0: Comigo, sou eu. Ó, tá chegando rápido intervalo. Daqui a pouquinho eu vou trazer pra você mais uma sequência sensacional. Eu tenho certeza que você vai gostar. Se eu fosse você, não sair daí. Fica por aí, Show da Tarde volta daqui a pouquinho.
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0: 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Paulista FM, 16 horas e 17 minutos.
4: 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Muito bem, voltamos. Tudo certinho, oba. Que bom saber que você tá por aí, hein? Hora de mais música, chegando mais sucesso na programação. A gente confere agora o som do Lucas Luco com o Murilo Rufi. Superar não é comigo.
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1: E o senhor?
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3: Oba! Sou eu! Bora lá, hein? Depois desse bloco aí, foi sensacional. Essa playlist estava sensacional. Mas pensa que acabou? Nada! Daqui a pouquinho tem mais. Depois do intervalo é rapidinho, é um vapt-vupt. E a gente volta com muito mais.

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3: Paulista FM, 16 horas e 30 minutos.
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9: Muito bem, voltamos. Show da tarde na área com a melhor playlist do seu rádio. Você de perto, de longe, em casa, no trabalho, viajando. Que bom saber que você tá por aí. Por aqui a gente toca só a melhor programação do seu rádio. E claro que você dá pitaco na programação também. Tá na hora, inclusive, de você pedir sua música. Bora saber quem tá com a gente.
10: Aqui é o Douglas, manda pra nós aí batom de cereja, Israel Rodolfo.
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0: curtir mesmo, num volume máximo, convoca todo mundo. Ó, deixa eu falar o seguinte, tá chegando rápido o intervalo, depois do break, tem mais pra gente curtir aqui no Show da Tarde, então não vai perder, hein? Fica aí com a gente, daqui a pouquinho eu volto.
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1: Paulista FM, 16 horas
20: e 45 minutos.
0: 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Opa, agitando esse negócio. Bora lá, hein? Chegando mais sonzeira, mais uma sequência por aqui. Pra gente curtir no volume máximo, você de perto, de longe, em casa, no trabalho, viajando, tá preparado? Bora então trazer o som da Luísa Martins com Matheus e Cauã. Cê não me superou.
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0: área, todo mundo curte, todo mundo coloca no volume máximo, porque esse programa, meu Deus, é líder de audiência que fala, né? Então fica por aí, daqui a pouquinho tem mais, depois do intervalo.
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0: 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Paulista FM, 16 horas
1: e 59 minutos.
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3: Muito bem, voltamos rapidinho, viu só? Coisa maravilhosa, coisa boa. Olha nós aqui no Show da Tarde pra alegrar a sua vida. Bora lá, hein, vocês de casa, no trabalho, viajando, pertinho, tá longe, oba, seja bem-vindo. Bora lá saber quem tá com a gente, vai pedir música, vai dar pitaco na playlist de hoje.
4: Aqui é o Theo, juntamente com meu brother Marinho. Toca pra gente, Alexia Reis, Vacilo.
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0: A sequência daquelas. E a gente vai dando tchau. Obrigado a você pela companhia, pelo carinho. Tô indo, mas a gente volta na próxima edição do Show da Tarde. Um beijo no seu coração. Saúde, paz, o resto a gente corre atrás, hein? Saideira tá vindo aí. Tchau, tchau.
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3: Fala, turma. Boa noite. Tudo certinho. Finalzão de semana. É sexta-feira, dia internacional do chá de malte. Prazer enorme. Eu sou o Rodrigo.

0: O Santos, chegando na rádio que você ama, com mais uma edição do Nossa Noite, sexta-feira boa, e a sua participação, que é o mais importante de tudo, arroba locutor Rodrigo Santos, com dois S no final, no Instagram, é só você curtir, mandar o seu beijo, o seu abraço lá no direct, combinado? Pra começar, tem Matheus e Cauã, tem Laona Prado, admita.
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0: Este é o Nossa Noite com Kaique. Coração não é de ação. Daqui a pouquinho mais músicas e os primeiros alôs deste finalzão de semana. É sexta-feira, turma.
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0: Estamos de volta, tem o Gustavo Lima.
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